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Os Above and Beyond contam com a sua colaboradora de longa data no seu novo single. Os Above and Beyond lançaram a nova faixa When I Look in Your Eyes, com a participação vocal da cantora britânica Justine Suissa. Faz parte da compilação Anjuna Beats Volume 17, com o lançamento pela editora Anjuna Beats. É o regresso às edições do DJ e produtor australiano Timmy Trumpet. É uma collab com Frank Walker, chama-se All My Life e conta com a voz de John Martin. Tem lançamento pela editora Spinning Records.

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Calvin Harris tem música nova. O DJ e produtor escocês lançou o single Satisfy. É uma collab com a DJ e cantora irlandesa Jazzy. Tem lançamento pela editora Columbia Records. Também de regresso às edições está a cantora inglesa Charlie XCX. O seu novo single intitula-se Rock Music e apresenta o seu 7º álbum de estúdio. Teve lançamento pela editora Atlantic Records.

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Os Above and Beyond contam com a sua colaboradora de longa data no seu novo single. Os Above and Beyond lançaram a nova faixa When I Look in Your Eyes, com a participação vocal da cantora britânica Justine Suissa. Faz parte da compilação Anjuna Beats Volume 17, com o lançamento pela editora Anjuna Beats. É o regresso às edições do DJ e produtor australiano Timmy Trumpet. É uma collab com Frank Walker, chama-se All My Life e conta com a voz de John Martin. Tem lançamento pela editora Spinning Records.

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Calvin Harris tem música nova. O DJ e produtor escocês lançou o single Satisfy. É uma collab com a DJ e cantora irlandesa Jazzy. Tem lançamento pela editora Columbia Records. Também de regresso às edições está a cantora inglesa Charlie XCX. O seu novo single intitula-se Rock Music e apresenta o seu 7º álbum de estúdio. Teve lançamento pela editora Atlantic Records.

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É uma colaboração que reúne dois dos mais prestigiados artistas australianos da música eletrónica, Fisher e Tones & I. Estão juntos na faixa Favour.

O DJ produtor britânico Clooney deu uma nova vida à faixa lançada pelos Groove Theory em 1995. Chama-se One Question. Tem lançamento pela editora Hellbent Records.

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5: Bom dia, boa terça-feira. Passam 2 minutos das 7, começam as manhãs da Nova Era.
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5: Cá estou eu, Ricardo Lomar, contigo nas manhãs da Nova Era. Hoje vamos falar sobre desenhos animados, aqueles que mais marcaram a tua infância e que se tornaram os teus favoritos. Poderás ainda os teres guardados lá em casa, em VHS, em DVD. Vais poder participar através do WhatsApp da Nova Era, 924-485-922. Para ouvires agora, Bebe Rexha e New Religion.
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0: É assim que se chama Your Love, a música de ATB, Topic e A7S nas manhãs da Nova Era, 12 minutos depois das 7. Para hoje vais poder contar com um dia de céu muito nublado aí na previsão de chuva fraca até meio da tarde. Quanto às máximas, o Porto vai chegar aos 18 graus, Viana do Castelo aos 19 e Paredes e Aveiro com 21 graus de máxima.
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0: Esta é a rádio da música sem parar, mas também todos os dias, nas manhãs da Nova Era, trago-te um tema para o qual podes participar através do WhatsApp. E hoje pergunto-te qual é que era o teu desenho animado favorito na infância. Será que ainda te lembras? Se ouvisses a música do genérico, reconhecias logo quais os teus personagens favoritos? Vamos entrar numa viagem no tempo desde os anos 80 até ao início dos anos 2000 e falar-te sobre os desenhos animados mais icónicos que marcaram várias gerações e que se calhar ainda te lembras de alguns episódios. Participa tu também, deixa o teu áudio no WhatsApp 924-485-922. Participa e envia a tua mensagem de voz. Agora, Got Lucky com Summertime Sadness. Bom dia e boa viagem.

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0: Oscar Medkay com Say No Prayer. É o ritmo certo para acordares bem nesta terça-feira. Bom dia. Vamos deixar o sono e a preguiça para trás. Estás a ouvir as manhãs da nova era, 21 minutos depois das 7. Hoje a perguntar-te qual o desenho animado que marcou a tua infância. Aquele que adoravas ver e decorrer da escola para casa para não perderes nenhum episódio. Ou então acordavas bem cedo ao fim de semana para ficares em frente à televisão. Participa no WhatsApp da nova era, 924-485-922.
1: Bom dia, Nova Era, bom dia a todos.
0: Bom dia.
1: Bom, do que me lembro, o meu desenho animado preferido, ou em todo caso a minha música de desenho animado preferido, era o D'Artagnan. D'Artagnan, correndo grandes perigos, perseguem os bandidos. E depois havia outros que eu gostava muito, era o Dragon Ball, o Dragon Ball Z. Gostava dos motorratos. Se calhar fora do campo dos desenhos animados, gostava dos Power Rangers. É isso aí, bons tempos. Um grande abraço a todos e um bom dia.
0: Um bom dia também para ti, sempre ligado à Rádio Nova Era. Bem, esta lista que fala aqui de alguns dos desenhos animados e das séries que mais marcaram os anos 80 e os anos 90 em Portugal. Mas vamos mostrar aqui também algo que este ouvinte referiu e de certeza te pode trazer muitas memórias. Quem é que se lembra desta música? O genérico de abertura de D'Artagnan e os Três Moscanteiros. Estás a cantar? É bem provável que sim. A história que acompanhava D'Artagnan, um jovem cão aventureiro que sonhava tornar-se mosqueteiro do rei e que vivia emocionantes aventuras ao lado dos inseparáveis Athos, Porthos e ainda Aramis. Com humor, amizade e coragem como temas principais, a série marcou uma época graças às personagens carismáticas. D'Artagnan e os Três Moscanteiros, uma das séries infantis que o ouvinte há pouco mencionou na Rádio Nova Era, e decidi trazer-te aqui um bocadinho de nostalgia e entrar-te no modo karaoke para perceberes que hoje vamos mesmo viajar no tempo. Vais tu também poder participar através do WhatsApp, o 924-485-922. Qual é que foi o desenho animado que mais te marcou? O que marcou a tua infância, o que tu adoraste ver e talvez aí em casa ainda possas ter umas cassetes VHS, uns DVDs com alguns episódios. Participa 924-485-922. A chegar, mais música a separar para ouvir-se Olivia Dean, Paris Avenue e ainda Jerry Ropero.
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0: Teu coração, bom dia! É ótimo saber que estás desse lado com a Rádio Número 1 do Norte. Faltam 27 minutos para as 8. Uma boa viagem, não te atrases. Se já estás a trabalhar, um bom trabalho ao som da nova era. Hoje pergunto-te qual o desenho animado que marcou a tua infância, o teu favorito, que adoravas ser um dos personagens, que corrias da escola até casa para não perder o episódio e que acordavas bem cedo ao fim de semana para ficares em frente à televisão. Participa no WhatsApp da nova era. 924-485-922. Vamos ouvir o Tiago.
1: Bom dia, bom dia.
0: Bom dia.
1: Estamos na era. Desenhos animados favoritos. Aquilo que eu acordava cedo para ver, sem dúvida alguma. Oliver Benji, acho que marcou uma geração inteira.
0: Sem
1: ainda
0: dúvida.
1: Ainda hoje. Acho que toda a gente está rendida a isso. Se ouvirmos a música, a controlar sempre a bola com os pés. Só ouvir isto dá logo arrepios e vontade de parar tudo. Estamos juntos. Grande abraço.
0: Um grande abraço também para ti e, sem dúvida, falar em Oliver e Benji tem que se colocar o genérico de abertura. Eu não sei se estão preparados. Quem cresceu a ver Oliver e Benji, preparem-se porque esta vai mesmo arrepiar.
2: A controlar sempre a bola com os pés e ninguém os vai conseguir parar.
0: Era muita emoção para vermos os jogos que eram intermináveis, com remates acrobáticos, com muito drama à mistura. E melhor ainda, caso não saibam, o narrador de Oliver e Benji faz parte da nova era team. Daniel Oliveira, que tu ouves às tardes, fez parte da dobragem oficial portuguesa. Bem, eu confesso que estou completamente arrepiado. Oliver e Benji fez parte da minha infância.
2: Sonho ser os campeões.
0: E é provável que tu também possas estar assim com muita nostalgia.
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0: Se Oliver e Benji fez parte da tua infância, é provável que possas ter ficado agora com vontade de rever alguns episódios. E como eu te estava a dizer há pouco, Daniel Oliveira, da Nova Era Team, que podes ouvir entre as 3 e as 8 da tarde aqui na Rádio Nova Era, fez parte da equipa de dobragem portuguesa que deu voz a Oliver e Benji e a todos os personagens. E quando eu vim para cá, para a Rádio Nova Era, e me apercebi disso, uma das perguntas que me veio logo à cabeça, é óbvio que isto não pode ser real, mas no sentido de Daniel, tu conheceste o Oliver, como é óbvio não conheceu porque era um desenho animado, mas quando soube e decidi também partilhar aqui este fun fact contigo, ele contou algumas histórias e algumas peripécias durante esse período de dobragem que fez de Oliver e Benji e sem dúvida que poderá ter marcado também a tua infância. Caso não sabias, ficas a saber da próxima vez que reveres algum episódio de Oliver e Benji, fica atento ou atenta à voz do narrador e vais perceber que é a mesma que ouves aqui na Rádio Nova Era, o Daniel Oliver. Um abraço também para o Daniel, vais poder ouvi-lo mais tarde aqui na Rádio Nova Era. Por agora, vamos continuar com o tema. Quero saber qual é que foi o desenho animado que marcou a tua infância. Participa no WhatsApp da Nova Era, 924-485-922.
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0: Para hoje vais poder contar com um dia de céu muito nublado, ainda previsão de chuva fraca até meio da tarde. Quanto às máximas, Porto com 18 graus, Viana do Castelo com 19,

0: Jess Glynn com I Will Be There, a versão de Charlie Ann nas manhãs da Nova Era. Falamos sobre desenhos animados, séries, animes que marcaram a tua infância e que te deixam assim em modo nostalgia. Participa no WhatsApp da Nova Era, o 924-485-922. Vamos ouvir a Nadine e percebermos qual é que eram os desenhos animados que ela mais gostava no tempo dela.
1: Olha, mas eu ainda sou do tempo do Alf. Alguém se lembra do Alf aí desse lado? Pois é, do Alf. E dava aquela série do... Ai, como é que se chama? Que tinha a Pig e etc. Já não sei. E a Rua Sésamo também. Não, mas essa era outra. As marretas. Era muito fixe. Ai, os navegantes da Lua. Lógico. Um beijinho.
0: A mensagem da Nadine, que estava com a família a caminho da escola e do trabalho, e decidiram participar no tema. Nadine, falaste em Navegantes da Lua. Isto é um tema sensível e prepara-te para o que vais ouvir agora. O genérico da abertura em português das Navegantes da Lua. Ainda te lembras? Conhecido por Sailor Moon, mas em Portugal, Navegantes da Lua, foi um enorme sucesso nos anos 90, início também dos anos 2000, a série que acompanha a vida de Bunny Tsukino, uma rapariga aparentemente normal que descobre ser a heroína navegante da Lua, destinada a proteger a Terra contra forças do mal ao lado das restantes navegantes. É provável que isto ainda te faça viajar no tempo. Pela qualidade do áudio, percebes que isto já tem muitos, muitos anos. Se quando eras criança ou adolescente também querias ser uma navegante da Lua, poderás aqui ainda reviver alguns momentos. Estamos a falar sobre os desenhos animados que marcaram a tua infância, os animes, as séries que te fazem ficar nostálgico, que se calhar guardaste lá em casa em VHS, em DVDs e que agora dás por ti a mostrar à tua família os desenhos animados que tu vias quando eras mais novo ou mais nova. Participa, deixa o teu áudio no WhatsApp da Nova Era, o 924-485-922. As mensagens não param de chegar por cá também no WhatsApp da Nova Era. Bom dia, Nova Era, Ricardo. Ainda hoje adoro filmes e séries de animação, mas a escolher um desenho animado que marcou a minha infância foram as Tartarugas Ninja. Quem é que mais se lembra desta introdução? As novas Tartarugas Ninja Mutantes, uma série que poderá ter marcado a tua infância.
2: Por baixo do chão, a voar no salto, a grande cena de ação.
0: As Tartarugas Ninja, Leonardo, Michelangelo, Donatello e Rafael, que eram presença obrigatória na televisão portuguesa para os mais novos nos anos 90. Provavelmente agora poderás ter uma família, ser papá ou mamã. Lembrar-te que na altura acordavas cedo para ver estas séries e que agora também poderás acordar cedo ao fim de semana porque os teus filhos ou as tuas filhas poderão também querer ver desenhos animados. Participa no WhatsApp da Nova Era, uma viagem no tempo pelos desenhos animados que mais marcaram a infância dos melhores ouvintes do mundo. Deixa o teu áudio no 924-485-922 e não há muito para falarmos até às 11 com as manhãs da Nova Era. Daqui a pouco, as primeiras notícias desta terça-feira com Miguel Rodrigues. Também vamos olhar para o trânsito e dizer-te como é que estão os principais acessos à cidade do Porto. Continua desse lado a acordar com a Nova Era. 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

0: Manhãs da Nova Era, bom dia, passa um minuto das 8. Vamos às primeiras notícias desta terça-feira com Miguel Rodrigues. Olá Miguel, bom dia.
1: Olá, bom dia Lomar. As notícias nesta terça-feira, a cidade do Porto recebe a partir de hoje, na Alfândega do Porto, a terceira edição do Fórum Comércio do Porto, dedicado ao tema da rua ao algoritmo. A iniciativa do município do Porto afirma-se como um espaço de reflexão e partilha e construção de soluções para o futuro do comércio de proximidade. A edição deste ano vai contar com a presença do Presidente da Câmara do Porto, Pedro Duarte. Ao longo de 2 dias, este fórum vai reunir um conjunto de oradores nacionais e internacionais, abordando temas como inovação no retalho, digitalização, inteligência artificial e também comunidade. Hoje e amanhã, o Fórum Comércio do Porto na Alfândega. Ainda pelo Porto, o cinema volta a ser o ponto de partida para pensar saúde. É um novo ciclo de conversas à noite, visões e argumentos sobre cinema e saúde, que vai na sua 9ª edição. Acontece na Fundação António Cupertino de Miranda, no Porto, às 9h30 da noite. Hoje, também no próximo dia 26, ainda no dia 2 de junho. A entrada é livre. Hoje, Sociologia e Política, com Manuel Carvalho e Alberto Castro, moderação de Guilherme Macedo. Conversas à noite, que vão na sua 9ª edição. O município de Paredes promove, até ao próximo dia 29 de maio, a 8ª edição da Semana do Ambiente e a 2ª edição da Semana da Energia e a Ação Climática, com as 40 ecoescolas do concelho, para dinamizar mais de 4 dezenas de iniciativas de sensibilização ambiental destinadas à comunidade escolar. A iniciativa 40 ecoescolas, 40 atividades, reforça assim o compromisso da Câmara de Paredes com a educação ambiental e a ação climática. Ao longo destas 2 semanas, crianças e jovens vão participar em caminhadas, ações de reciclagem, atividades de contacto com a natureza, oficinas pedagógicas, jogos ambientais, visitas de estudo e também iniciativas ligadas à biodiversidade e eficiência energética.
0: Obrigado, Miguel. Ele volta daqui a 1 hora com a informação. Vamos ao trânsito com o lentidão esta hora já na A3. O trânsito com abrandamentos a partir da zona de Águas Santas até à saída para a circunvalação em direção ao Hospital São João. Mais à frente na chegada para a VCI, também com lentidão na VCI no sentido Freixo e Rábida. O trânsito intenso desde Bonjoia até à Perlada. No sentido contrário, há lentidão desde o Campo Alegre até ao Nó de Francos. Na A20, em direção a Ponto Freixo, trânsito intenso a partir da zona de Oliveira do Douro. Na A1, em direção à Rábida, há abrandamentos a partir da zona de Santo Ovídio até à chegada para a Ponte da Rábida. Na A44, em ambos os sentidos, há também paragens para a A1 junto ao Nó de Coimbrões, a Ponto Infante já preenchida em direção à cidade do Porto, também a marginal com lentidão para o túnel da Ribeira. Na A28, há lentidão desde a Ponte sobre o Rio Leça até ao final da Avenida AEP, com abrandamentos para a Avenida Sidónio Paes e também para a VCI. Na A4, trânsito intenso entre Irmesinde e o Noda A3, no sentido Amarante-Porto, mais à frente na chegada para Matosinhos, também com abrandamentos. Na Via Norte, trânsito intenso na passagem pela Maia, em ambos os sentidos, em direção à VCI, há abrandamentos após o viaduto da A4. Faz uma boa viagem com a Nova Era.
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0: Uma viagem no tempo incontrolável, mas que sabe muito bem, para que a tua nostalgia te faça também recordar os tempos em que passavas horas em frente à televisão, esperavas por aquele momento por um novo episódio que só estava disponível naquele momento. Não falávamos de plataformas de streaming e se quisesse rever episódios seria muito, muito difícil. Participa no 924-485-922.
4: Bom dia, Noera. Bom dia, Lomar. Eu sou um bocadinho mais antigo. No meu tempo era o Mark e a Heidi. Era uma moca aquilo mesmo. Espetáculo. Bom dia. Um bom dia para todos.
0: Bom dia também para ti, Sérgio. Obrigado pelo teu áudio no WhatsApp da Rádio Nova Era. E falar sobre Heidi e Marco é recordar este genérico de abertura. Será que ainda te lembras da letra? Um dos desenhos animados que marcou os anos 80.
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0: A história que acompanha Heidi, uma menina órfã que vai viver com o avô nas montanhas dos Alpes Suíços, rodeada de paisagens naturais e pela companhia de muitos amigos. Heidi vive aventuras inesquecíveis enquanto aprende importantes lições sobre família e felicidade. Se também foste feliz a ver os episódios de Heidi, é provável que neste momento estejas com um grande sorriso na cara. São algumas das séries e desenhos animados que estamos a recordar nas manhãs da Nova Era. Participa, envia a tua mensagem de voz para o 924-485-922. São mesmo muitas as mensagens que não param de chegar.
6: Bom dia Nova Era.
0: Bom dia.
6: Então, a série que mais me marcou... Na minha infância foi sem dúvida o Dragon Ball. Não tanto, não era eu tanto que via, mas o meu irmão mais velho via e eu ia para a beira dele sempre e era obrigada a ver também. E também Power Rangers.
0: Ah, adorava!
6: Bom dia.
0: Que ótima energia no WhatsApp da Rádio Nova Era. A Sara a recordar o Dragon Ball e também os Power Rangers. E bem, falar em Dragon Ball e não colocar esta música seria aqui algo que não faria muito sentido.
7: GT, Dragon Ball GT.
0: É para cantar mesmo.

A versão portuguesa foi considerada uma das melhores dobragens a nível mundial. Talvez ainda te lembres de algumas passagens, algumas falas e momentos icónicos de cada episódio. Participa 924-485-922. Quais os desenhos animados, as séries e até os animes que marcaram a tua infância? Vais poder viajar no tempo e entrar assim no modo nostalgia com as manhãs da nova era. Bom dia, uma ótima terça-feira e uma boa viagem. 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

0: Música nova de Martin Garrix e Ed Sheeran, Repeat It, nas manhãs da Nova Era. Bom dia, boa terça-feira. 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
0: Para hoje vais poder contar com um dia de céu muito nublado aí na previsão de chuva fraca até meio da tarde. Quanto às máximas, o Porto vai chegar aos 18 graus, Viana do Castelo aos 19 e Paredes e Aveiro aos 21 graus. Bom dia e boa viagem.

0: Nas manhãs da nova era, bom dia, boa terça-feira. Falamos sobre os desenhos animados que mais marcaram a tua infância, aqueles que poderás ainda ter saudades ou dás por ti a rever os episódios se ainda estiverem disponíveis online ou, por exemplo, se estiveres em casa a nível físico, DVDs ou até cassetes VHS. Vamos para as mensagens do WhatsApp.
1: Olá, olá, bom dia, nova era.
0: Bom dia.
1: Aqui fala Marta do Porto, espero-vos a todos bem. E quero partilhar que um dos meus desenhos animados preferidos era o Tom Sawyer. Adorava as aventuras daquele miúdo e eu imaginava-me a viver as aventuras com ele. Foi um dos desenhos animados que marcou realmente a minha infância. Um beijinho muito grande a todos e tenham um excelente dia.
0: Um bom dia também para ti, a recordar o desenho animado de infância que mais marcou. Estamos a falar de Tom Sawyer. Por isso, Marta, e também de todos que estão ligados na nova era e que cresceram a ver Tom Sawyer, isto ainda poderá ser familiar. O genérico de abertura da série As Aventuras de Tom Sawyer.
2: Mil amigos deixará aqui além, descobrir o mundo, viver a
0: vida. O Tom Sawyer, que era um rapaz muito, muito traquina, mas que não andava só, tinha também o inseparável amigo Huckleberry Finn. Entre brincadeiras, descobertas e confusões, muito humor, amizade e momentos emocionantes. Muita gente gostava de ser como o Tom Sawyer, livre e poder fazer aquilo que bem queria. Na altura, ele não gostava nada de ir à escola. Atenção, isso faz parte também do imaginário e do mundo fictício. Meninos e meninas que estão desse lado, a caminho da escola com os papás, é para irmos à escola, está bem? Para também cumprirmos tudo aquilo que os nossos papás nos pedem. E tu, qual é que foi o desenho animado que marcou a tua infância? Participa no WhatsApp da Nova Era, 924-485-922. Por cá já falamos sobre As Navegantes da Lua, também Oliver e Benji, Dragon Ball, As Tartarugas Ninja e muitos outros que ainda estão para serem falados e darmos o devido destaque, porque marcaram, sem dúvida, gerações. Fica desse lado com as manhãs da Nova Era. A seguir, atualizamos o trânsito nos acessos à cidade do Porto e chega o Só Quem É do Norte é que Sabe, onde vais poder mostrar que dominas o dicionário nortenho aqui na Nova Era.
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0: Cigala com Hello nas manhãs da Nova Era. Bom dia, vamos atualizar o trânsito. Esta hora há bastantes dificuldades nos acessos à cidade do Porto. Pela A3 continua a lentidão desde Águas Santas até à ligação para a VCI, ainda na saída para a circunvalação em direção ao Hospital São João, com abrandamentos. Na A4, trânsito mais intenso entre Irmesinde e o Noda A3, no sentido Amarante-Porto, mais à frente na chegada para Matosinhos, também com abrandamentos a partir da zona de Guifões. Pela A28, trânsito intenso na passagem por Lavra, no sentido Viana-Porto, mais à frente ainda lentidão desde a ponte sobre o Rio Leça até ao final da Avenida AEP, com abrandamentos para a Avenida Sidónio Paes e para a VCI. Na A20, em direção à Ponte do Freixo, trânsito mais intenso a partir de A20 até à chegada para a Ponte do Freixo. Já na VCI, no sentido Freixo-Arrábida, há demora a partir de Bonjoia até à Perlada. Ainda na VCI, no sentido Arrábida-Freixo, também trânsito intenso a partir do Campo Alegre até ao Nó de Francos e mais à frente entre o Nó da A3 e a zona das Antas. Na A44, trânsito lento em ambos os sentidos para os acessos da A1 junto ao Nó de Coimbrões. Na A1, em direção à Arrábida, há também lentidão desde Santo Ovídio até à Ponte da Arrábida. A Ponte do Infante continua preenchida em direção à cidade do Porto, a Marginal com dificuldades em direção ao túnel da Ribeira, paragens a esta hora na Via Panorâmica em direção ao Campo Alegre. Na Via Norte, trânsito intenso na passagem pela Maia, em ambos os sentidos, em direção à VCI, há abrandamentos após o viaduto da A4. Uma manhã complicada no trânsito, faz uma boa viagem com a Nova Era.
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0: Cá estou eu contigo nas manhãs da Nova Era, Ricardo Lomar, de segunda a sexta-feira, entre as 7 e as 11 da manhã. Todos os dias quero comprovar que és um verdadeiro nortenho ou nortenha. Para isso, bem-vindo e bem-vinda ao Só Quem É do Norte É Que Sabe, onde a partir deste momento te vou dar dicas para chegares a uma palavra que no Norte tem um significado característico e que poderás utilizar no teu dia-a-dia. Em destaque está a palavra nortenho para turistas, normalmente para ingleses ou americanos, porque esta palavra é criada no Norte por causa de uma expressão que eles utilizam bastante. Que palavra nortenha será esta? Envia o teu bitite por mensagem de voz para o WhatsApp da Nova Era, o 924-485-922. Qual é que será a palavra em destaque e que no Norte significa turistas? Participa 924-485-922 e mostra que dominas o dicionário nortenho.

Cato Jiménez com Freed From Desire, o ritmo certo para acordares nas manhãs da nova era. Bom dia, boa terça-feira. Estou a dar-te as dicas para o Só Quem É do Norte é que Sabe, onde todos os dias ponham à prova a tua cultura geral no dicionário nortenho. Em destaque está uma palavra apenas que no Norte é utilizada para turistas, mais nomeadamente para ingleses ou americanos. Esta palavra que foi criada por causa de uma expressão que eles utilizam muito e que durante muitos anos se ouviu e ainda se ouve nas ruas do Porto quando eles estão a visitar a cidade, e por isso foram apelidados com esta palavra nortenha, que rima com fones e mais não te posso dizer. Não, não começa pela letra A, como algumas mensagens que chegaram aqui ao WhatsApp da Rádio Nova Era. Não é essa a palavra, mas sim outra palavra que rima com fones e que no Norte é a palavra que utilizamos para turistas, mais nomeadamente para ingleses ou até americanos. Se já percebeste qual é que poderá ser a palavra de hoje, arrisca, envia o teu bitight, esse que estás a pensar agora, para o WhatsApp da Nova Era, 924-485-922. Faltam 15 minutos para as 9. Daqui a pouco, não percas o Só Quem É do Norte é que Sabe. 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

Jimmy Lewis com So Sexy a acordar-te nas manhãs da nova era. É o ritmo certo para te deixar com o Só Quem É do Norte é que Sabe. Prepara-te, vou pôr à prova a tua cultura geral no Dicionário Nortenho.

0: Todas as manhãs na Rádio Nova Era pões à prova a tua cultura geral no Dicionário do Norte, com palavras, expressões, lugares míticos e ainda gastronomia verdadeiramente nortenha. Hoje em destaque está uma palavra que foi criada por causa de uma expressão muito utilizada por parte deste grupo de turistas, nomeadamente ingleses ou americanos, quando visitam a cidade do Porto e outras cidades do Norte, uma expressão característica que significa anda, venham daí, vamos lá continuar esta visita. E a partir disso foi criada esta palavra. Vamos aos bitites que chegaram ao WhatsApp da Nova Era.
1: Bom dia, Nova Era, é Susana de Irmesinda.
0: Bom dia.
1: Ora bem, se nós formos daqui de Irmesinda, apanhamos o comboio, vamos ao Porto, é só camões. É cheinho de camões. Sejam todos felizes e uma boa semana para vocês. Beijinhos.
0: Uma boa semana também para ti, Susana, sempre ligada à Rádio Nova Era, a deixar um bitite no WhatsApp. Vamos a mais áudios.
2: Bom dia, Lomar.
0: Bom dia.
2: A palavra de hoje é camões.
0: Será?
2: Boa semana.
0: Boa semana também para ti, Joana, com a Rádio Nova Era. São muitas as mensagens que não param de chegar.
3: Olá, bom dia, Nova Era.
0: Bom dia.
3: Aqui é o João Ferreira que fala e a palavra nortenha hoje em destaque é camone. Olha, veio mais um camone.
0: Costuma ser assim, João. Obrigado pelo teu áudio no WhatsApp da Nova Era. Vamos a mais bitites.
4: Bom dia, Ricardo Lamar. Bom dia, ouvintes da Nova Era.
0: Bom dia.
4: Bem, posso estar enganado, mas no Porto há muitos camones e no Norte então é que há. Um abraço a todos e para os camones também.
0: Um abraço também para ti, André. Continua desse lado com a Rádio Nova Era. As mensagens estão em modo sem parar no WhatsApp.
5: Bom dia, Lomar. Bom dia a todos.
0: Bom dia.
5: A expressão de hoje, penso que são os camões. Lembro perfeitamente de ser pequenito e ir com a minha mãe ao Porto e a minha mãe chamar isso aos turistas. Beijinhos para todos. Bom dia.
0: Sónia, bom dia. Continua desse lado com a Rádio Nova Era e, de facto, não há quem enganar, porque só quem é do Norte é que sabe o que são os camões.
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0: Participa todos os dias, deixa os teus bitites, mas também as sugestões para o Só Quem É do Norte é que Sabe no WhatsApp 924-485-922, com aquelas palavras e expressões do Norte que tu adoras dizer e que gostarias de ouvir em destaque no Só Quem É do Norte é que Sabe. Para esta terça-feira, prepara-te para um dia de céu muito nublado, ainda previsão de chuva fraca até meio da tarde. Quanto às máximas, Porto vai chegar aos 18 graus, Viana do Castelo aos 19 e Paredes e Aveiro com 21 graus. A seguir voltamos ao tema nas manhãs da Nova Era, qual o desenho animado que marcou a tua infância. Pode ter sido também uma série infantil ou um anime que te fez ficar horas a fio em frente à televisão, a correr para casa depois da escola e a acordar cedo ao fim de semana. Participa no WhatsApp da Nova Era, diz-me quais os desenhos animados que mais marcaram a tua infância. Daqui a pouco também as notícias com Miguel Rodrigues e o trânsito. 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

0: Manhãs da Nova Era, bom dia. Passam 3 minutos das 9. Vamos voltar a atualizar as notícias com Miguel Rodrigues. Olá, Miguel.
1: Olá, as histórias da Nova Era. Nesta terça-feira está a campanha de segurança rodoviária Duas Rodas, Agarre-se à Vida. A Autoridade Nacional de Segurança Rodoviária, GNR e PSP lançam esta campanha para veículos de duas rodas a motor. Chama-se Duas Rodas, Agarre-se à Vida. Decorre de hoje até ao próximo dia 25. É a quinta campanha do Plano Nacional de Fiscalização deste ano, dedicada aos veículos de duas rodas a motores. Outras notícias: estão abertas as inscrições de editores, livreiros e alfarrabistas para a Feira do Livro do Porto. A Feira do Livro, que decorre de 21 de agosto a 6 de setembro, e a partir desta semana e até ao próximo dia 5 de junho está aberto o período de inscrições para editores, livreiros e alfarrabistas. No Porto, no próximo domingo, vai decorrer a 20ª edição da Corrida da Mulher. A prova conta já com mais de 20 mil participantes de 50 nacionalidades. A expectativa é superar o número do ano passado e ter 25 mil mulheres inscritas nesta corrida solidária, que tem como objetivo angariar fundos para a luta contra o cancro da mama. A partida está marcada para domingo de manhã, 9:30 da manhã, na Alameda das Antas, num percurso que irá estender-se ao longo de 5 km até regressar ao ponto de partida. Também pelo Porto, hoje arranca o Fórum Comércio do Porto. Este fórum, que decorre hoje e amanhã na Alfândega do Porto, vai na sua 3ª edição. Esta é dedicada ao tema da rua ao algoritmo. Irá falar-se do comércio de proximidade, sustentabilidade, também inteligência artificial, digitalização. São alguns dos temas de que se irá falar hoje e amanhã na Alfândega do Porto, nesta iniciativa do município do Porto, o Fórum Comércio do Porto. E também pelo Porto, na Fundação António Cupertino de Miranda, hoje temos uma sessão do ciclo de conversas à noite, visões e argumentos sobre cinema e saúde. Fala-se então de cinema e saúde na 9ª edição desta iniciativa, que acontece hoje, também no próximo dia 26 de maio e no dia 2 de junho. Hoje vai falar-se de sociologia e política, com Manuel Carvalho e Alberto Castro, moderação de Guilherme Macedo. Às 9:30 da noite, na Fundação António Cupertino de Miranda. A entrada é livre.
0: Obrigado, Miguel, pelas notícias. Ele volta às 10 com a informação atualizada. Agora é a altura de olharmos para o trânsito nesta manhã, terça-feira, nos principais acessos à cidade do Porto. Pela A4, há lentidão a partir de Irmesinte até ao nó da A3, no sentido Amarante-Porto. Mais à frente, também trânsito intenso na chegada para Matosinhos. Pela A28, o trânsito lento na passagem por Lavra, no sentido Viana-Porto. Mais à frente, na chegada para a Cidade Invicta, há lentidão a partir da ponte sobre o Rio Lessa até ao final da Avenida AEP. Na A1, em direção à Ponta Rábida, o trânsito bastante intenso a partir de Santo Ovídio, também a afetar a A44 em ambos os sentidos para os acessos da A1 junto ao nó de Coimbrões. Na VCI, no sentido a Rábida-Freixo, lentidão a partir da zona do Campo Alegre até ao nó de Francos, no sentido contrário, abrandamentos desde Bom Joia até à Perlada. No final da A20 há também trânsito intenso a partir de Oliveira do Douro até à chegada para a Ponte do Freixo. Já a Ponte do Infante continua com dificuldades em direção à Cidade Invicta. Também a Marginal com fila para o Túnel da Ribeira. Ainda há via panorâmica com abrandamentos em direção ao Campo Alegre. Pela A3, dificuldades desde Águas Santas até à ligação para a VCI. Ainda na saída para a Circunvalação em direção ao Hospital São João, com abrandamentos na via Norte, trânsito intenso na passagem pela Maia em ambos os sentidos, em direção à VCI. Começam as dificuldades após o viaduto da A4. Faz uma boa viagem com a Nova Era.
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0: Se estás a conduzir, uma boa viagem, paciência para o trânsito. Estás a ouvir as manhãs da nova era. Bom dia, hoje, numa viagem no tempo, a recordar os desenhos animados, as séries infantis e ainda os animes que marcaram a tua infância. Participa no WhatsApp da nova era, 924-485-922, e prepara-te para uma nostalgia que te vai mesmo fazer recordar os desenhos animados que marcaram a tua infância. Para participares, só precisas de enviar uma mensagem de voz para o WhatsApp da Nova Era, o 924-485-922.
5: Em Nova Era, daqui fala a Sara. Os meus desenhos animados favoritos eram o Era Uma Vez a Vida. Até logo.
0: Até logo. Continua desse lado com a Nova Era, a Sara, a recordar os desenhos animados Era Uma Vez a Vida. E isto vai mesmo fazer-te viajar no tempo. Será que ainda te lembras do genérico de abertura?
6: Gira, vida, gira.
0: Era Uma Vez a Vida. Teve um enorme impacto em Portugal nos anos 90, onde ensinava ciência e o funcionamento do corpo humano de forma divertida e acessível para crianças e jovens. Esta série que acompanhava as aventuras das células, glóbulos vermelhos e outros personagens que representavam diferentes partes do corpo humano. Era Uma Vez a Vida. Também marcou a tua infância? Poderá trazer-te bastantes recordações, tudo por causa do tema. Nas manhãs da Nova Era, estamos a recordar os desenhos animados que marcaram a vida dos melhores ouvintes do mundo. Bom dia.
7: Daqui é o Jorge. Olha, há quatro míticos: Dragon Ball, Power Rangers, Pokémon e Digimon. Foram os que marcaram mais toda a minha geração. Um grande abraço.
0: Um grande abraço também para ti, a falar sobre os desenhos animados e as séries infantis que marcaram a vida dele. Dragon Ball,

0: O genérico de abertura dos Pokémon.
1: Apanhá-los é o meu.
0: A versão portuguesa.
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0: Andar... Se calhar fez-te correr para casa para ver os episódios e acordar cedo ao fim de semana.
1: Para o Pokémon mostrar a arte.
0: Se eu te perguntar qual é que é o teu Pokémon favorito, será que ainda te lembras? Eu quero acreditar que sim. Deixa a tua mensagem de voz no WhatsApp da Rádio Nova Era, 924-485-922. Estamos a recordar os desenhos animados que marcaram a tua infância e acredita que isto está a ser uma viagem no tempo incrível. Podes também participar, 924-485-922. Vais poder recordar, mas também ajudar os melhores ouvintes do mundo a lembrarem-se de desenhos animados, de séries infantis que se calhar já não te lembravas, mas que fez parte da tua vida e te ensinou muito. Continua a melhor música sem parar, 11 minutos depois das 9, com Afro House Galaxy e este Carry Me Home.

0: Missing You, a música de Topic, Shimza e Ace Evanescence nas manhãs da nova era. Estamos a falar sobre os desenhos animados que marcaram a infância dos melhores ouvintes do mundo. Se só agora te ligaste, ainda vais muito a tempo de participar através do WhatsApp 924-485-922. Vamos continuar com os áudios.
1: Bom dia, Lomar. Bom dia, nova era e tudo à volta.
0: Bom dia.
1: Tinha alguns desenhos animados favoritos, tinha. Um deles era o Tom Sawyer, o Inspector Gadget, o Bocas, tantos outros que agora não me recordo, mas foi, pá, foi bons tempos, é como tu disseste, é acordar cedo aos sábados de manhã para ver o máximo possível. Vá, fica aí bem, um grande abraço.
0: Um abraço também para ti. Continua desse lado com a Rádio Nova Era, a mensagem do Daniel a falar sobre o Tom Sawyer, por cá já passou o genérico, mas também a dar destaque ao Bocas, quem aqui não se lembra do Bocas, e ainda do Inspector Gadget, que é o mesmo que ouvir esta música. Um inspector um bocadinho trapalhão, mas que estava munido com muitos gadgets tecnológicos do futuro escondidos no corpo. Eu adorava o chapéu que ele tinha com hélices e conseguia levantar voo e desaparecer assim do nada. E tu, ainda te lembras do Inspector Gadget? Um dos desenhos animados que marcou os anos 90 e início também dos anos 2000 no nosso país. Há mais mensagens para ouvirmos. Os melhores ouvintes do mundo estão mesmo nostálgicos. Vamos perceber qual é que era o desenho animado favorito da Sara.
2: Olá, Nova Era. Bom dia. Daqui é a Sara. Eu sou dos anos 90 e o desenho animado que me marcou muito foi o Doraemon, El Gato Cósmico. Tenham um bom dia.
0: Um bom dia também para ti, esta ouvinte a falar sobre Doraemon, que é algo que se calhar também te vai fazer viajar no tempo.
3: Doraemon.
0: Ainda te lembras da letra? O anime Doraemon, não é um desenho animado, é um anime, tornou-se muito popular em Portugal através também da televisão para o público infantil que acompanhava Doraemon, um gato-robô vindo do futuro que ajudava o jovem Nobita com invenções futuristas retiradas do bolso mágico. Ainda te lembras de Doraemon, o gato cósmico com muitas aventuras para ajudar Nobita no dia-a-dia? E tu, qual o desenho animado, a série infantil ou até o anime que marcou a tua infância? Que se calhar, se pudesses, farias parte e querias ser um dos personagens e se calhar ainda guardas lá em casa alguma cassete, algum DVD para poderes recordar sempre que quiseres. Participa, o WhatsApp da Nova Era está pronto para receber os teus áudios no 924-485-922. Continua desse lado. Daqui a pouco voltamos a atualizar o trânsito nos principais acessos à cidade do Porto e também continuamos nesta viagem onde tu és um dos protagonistas. 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

0: Adore You nas manhãs da Nova Era. Vamos saber como é que está o trânsito. E confesso que não está muito adorável nesta manhã de terça-feira. Se estás em viagem, atenção ao trânsito também. Alguma calma e paciência. Pela A3, ainda dificuldades entre o nó da A4 e a ligação para a VCI. Também na saída para a circunvalação em direção ao Hospital São João, com abrandamentos na A4. A lentidão entre Irmesinde e o nó da A3, no sentido Amarante-Porto. Há também trânsito intenso ainda a esta hora na A28, desde a Ponte sobre o Rio Lessa até ao final da Avenida AEP. Na VCI, lentidão no sentido Freixo Rápida, entre Bom Joia e o nó da A3. No sentido contrário, abrandamentos a partir do Campo Alegre até ao nó de Francos. Final da A1, também com lentidão a partir de Santo Ovídio até à chegada para a Ponte da Rábida, ainda a afetar a A44 em ambos os sentidos para os acessos da A1 junto ao nó de Coimbrões. A Ponte do Infante, com dificuldades em direção à cidade do Porto, a marginal, com lentidão para o túnel da Ribeira, paragens na via panorâmica em direção ao Campo Alegre. Pela via norte, ainda trânsito lento na passagem pela Maia em direção ao Porto, também mais à frente e após o viaduto da A4, há lentidão até à chegada para a VCI. Faz uma boa viagem com a Nova Era e atenção à chuva.
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0: Este é o nome da rádio número 1 do Norte. Nova Era, música sem parar. Hoje no modo nostalgia, a fazer-te recuar no tempo até à tua infância, adolescência, quando querias o comando só para ti, para que conseguisses ver os episódios dos teus desenhos animados favoritos, das séries e até dos animes que davam na televisão, onde não repetiam os episódios, ou apanhavas o episódio, ou então tinhas que esperar que se lembrasse na programação, mais à frente, passado meses ou talvez anos, voltassem também a dar os episódios. Participa no WhatsApp da Nova Era, o 924-485-922. Vamos ouvir a Ana.
2: Olá, Má.
0: Sim?
2: Ser do tempo da Sailor Moon.
0: Já cá demos
2: destaque. Ser do tempo do Dartacon. Ser do tempo dos Power Rangers.
0: Adorava Power Rangers.
2: Isto é tudo uma nostalgia. Ser do tempo em que a internet tinha que se desligar o cabo do telefone e ligar diretamente na torre dos PCs. Bem, isto a juventude de hoje em dia nunca vai saber qual era o desespero de não ter internet.
0: É ansiedade.
2: E só termos telefones fixos e andarmos a falar às escondidas e depois vinha a fatura da conta de
0: e tudo telefone. Era descoberto, não era?
2: Estas coisas são incríveis de relembrar o passado. Bom dia, Nova Era.
0: Bom dia, Ana. Continua desse lado com a tua rádio favorita, a Nova Era. Música sem parar, a recordar tempos que não voltam, mas que fazem parte do crescimento, fazem parte da adolescência, da juventude e que estão a ser recordados nesta manhã aqui na Rádio Nova Era. Participa tu também, deixa o teu áudio no 924-485-922. Qual o desenho animado, a série que marcou a tua infância, que tu adoravas, não perdias um episódio, sabias o genérico de cor, gostavas de ter feito parte e ser um dos personagens e que, ai de quem dissesse que não gostava, ou então para mudares a televisão, porque isso poderia dar asos a uma pequena discussão que se calhar ninguém queria ter contigo. Participa no WhatsApp da Nova Era, 924-485-922. Continua a melhor música sem parar com Anne-Marie e Little Mix e Kiss My. 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

0: desenhos animados. E quem é que se lembra disto?
1: E os Mestres do Universo.
0: Lembras-te deste desenho animado?
1: Príncipe de Eternia, defensor dos segredos do Castelo Grayskull. Este é Cringer, o meu corajoso amigo.
0: E-Man e os Mestres do Universo, o Príncipe Adam, que se transformou no poderoso E-Man para defender Eternia, um fenómeno que marcou crianças e também alguns adultos em Portugal.
1: Tenho a força!
0: Isto poderá trazer-te muitas lembranças e a frase carismática pelos poderes de Grayskull. Ainda te lembravas de E-Man e os Mestres do Universo, uma também das séries e

infantis que marcou os anos 80 e 90 em Portugal. Há mais mensagens a recordarem outros desenhos animados e este vai mesmo fazer-te recuar no tempo. Quem é que se lembra disto? Ana dos Cabelos Ruivos. Isto é provável que te leve para uma altura da tua vida onde não tinhas tantas preocupações e a vida era muito mais simples. O desenho animado Ana dos Cabelos Ruivos. E tu, qual o desenho animado que marcou a tua infância? Participa no WhatsApp da Nova Era, o 924-485-922, por cá já falamos sobre Dragon Ball, Navegantes da Lua, Oliver e Benji, Pokémon, Bocas, Inspector Gadget, Tom Sawyer, mas esta lista nunca mais termina. Participa, deixa a tua mensagem no WhatsApp da Nova Era, 924-485-922, qual o desenho animado, a série infantil que marcou a tua infância e adolescência. Participa no WhatsApp da Nova Era. Continua a melhor música sem parar. A Nova Era sabe o que tu queres ouvir com Duke Dumont e este Ocean Drive.

0: Adam Porte com música nova, SG Lewis, Be The One, bom dia. É ótimo saber que estás ligado na Rádio Número 1 do Porto e tudo à volta. Falamos sobre desenhos animados, o WhatsApp está ao rubro, uma viagem nostálgica para te relembrar outros tempos onde se calhar não tinhas tantas preocupações, contas para pagar e a tua vida era acordar, ir para a escola, brincar e ver desenhos animados. Vamos ouvir o Fábio.
1: Bom dia, Ricardo, bom dia aos melhores ouvintes do mundo.
0: Bom dia.
1: Ora bem. Desenhos animados que marcaram a infância, sou de 87, por isso vamos falar obrigatoriamente do Dragon Ball. Um que me marcou também são os Motorratos de Marte, incrível. E já numa altura diferente, Oliver e Benji, por isso estes são os top 3 da minha infância. Obrigado e boa semana, maltinha.
0: Boa semana também para ti, com a Rádio Nova Era, a falar sobre o top 3 dos desenhos animados favoritos dele. Também a recordar algo que já tinham falado por cá, o Dragon Ball e ainda os Power Rangers, mas ainda não tinham falado sobre os Motorratos de Marte. Lembra-se disto?
2: Os Motorratos!
0: Uma série infantil transmitida na SIC que acompanhava a vida dos motorratos. Três ratos antropomórficos que, vindos de Marte, Throttle, Model e Vinny, que fogem para a Terra após a destruição do planeta pelos plutarquianos. E é a partir daqui que começa toda uma grande aventura. Ainda te lembravas dos motorratos de Marte? Era assim que soava o genérico numa altura onde só bastava ficar em frente à televisão na hora dos episódios. Participa tu também no WhatsApp, o 924-485-922. São muitos os destaques que estão a ser relembrados. Envia o teu áudio para o 924-485-922. Faltam 10 minutos para as 10. Daqui a pouco as notícias com Miguel Rodrigues e mais áudios. Quem sabe se o teu não passa em direto na Nova Era. 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

0: Manhãs da Nova Era, são 10 horas. Voltamos a atualizar as notícias com o Miguel Rodrigues. Olá, Miguel, bom dia mais uma vez.
1: Olá, bom dia, Lomar. As notícias nesta terça-feira. A cidade do Porto recebe a partir de hoje, na Alfândega do Porto, a terceira edição do Fórum Comércio do Porto, dedicado ao tema da Rua ao Algoritmo. A iniciativa do município do Porto afirma-se como um espaço de reflexão e partilha e construção de soluções para o futuro do comércio de proximidade. A edição deste ano vai contar com a presença do Presidente da Câmara do Porto, Pedro Duarte. Ao longo de 2 dias, este fórum vai reunir um conjunto de oradores nacionais e internacionais, abordando temas como inovação no retalho, digitalização, inteligência artificial e também comunidade. Hoje e amanhã, o Fórum Comércio do Porto, na Alfândega. Ainda pelo Porto, o cinema volta a ser o ponto de partida para pensar saúde. É um novo ciclo de conversas à noite, visões e argumentos sobre cinema e saúde, que vai na sua 9ª edição. Acontece na Fundação António Cupertino de Miranda, no Porto, às 21h30 da noite. Hoje, também no próximo dia 26, ainda no dia 2 de junho. A entrada é livre. Hoje, Sociologia e Política, com Manuel Carvalho e Alberto Castro, moderação de Guilherme Macedo. Conversas à noite, que vão na sua 9ª edição. O município de Paredes promove, até ao próximo dia 29 de maio, a 8ª edição da Semana do Ambiente e a 2ª edição da Semana da Energia e a Ação Climática, com as 40 ecoescolas do concelho, para dinamizar mais de 4 dezenas de iniciativas de sensibilização ambiental destinadas à comunidade escolar. A iniciativa 40 ecoescolas, 40 atividades, reforça assim o compromisso da Câmara de Paredes com a educação ambiental e a ação climática. Ao longo destas 2 semanas, crianças e jovens vão participar em caminhadas, ações de reciclagem, atividades de contacto com a natureza, oficinas pedagógicas, jogos ambientais, visitas de estudo e também iniciativas ligadas à biodiversidade e eficiência energética.
0: Obrigado, Miguel, pelas notícias nas manhãs da Nova Era. A informação volta a ser atualizada às 2 da tarde.
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0: Acorda com as manhãs da Nova Era. Bom dia, boa terça-feira. Hoje pergunto-te qual o desenho animado, a série infantil que marcou a tua infância. Podes participar e deixar a tua mensagem de voz no WhatsApp da Rádio Nova Era. São muitos os desenhos animados que marcaram a vida dos melhores ouvintes do mundo. O WhatsApp da Nova Era continua ao rubro. Obrigado a todos que estão a participar. Vamos a mais mensagens. E atenção, porque esta é uma viagem direta até aos anos 80.
3: Olá, Nova Era. Sou o João. E alguém se lembra do Sport Billy e a malinha dele? Um abraço, bom dia.
0: A pergunta deste ouvinte, um bom dia com a Rádio Nova Era, e de facto vão perceber pela qualidade do áudio que isto tem muitos, muitos anos. Quem é que se lembra do Sport Bill? Este genérico diz-te alguma coisa, faz-te lembrar a infância? And you were chosen for a special mission. O desenho animado Sport Billy, que em Portugal ficou na memória de quem cresceu a ver televisão nos anos 80. Esta série que acompanha Sport Billy, um jovem vindo do planeta Olympus, que viaja pelo universo a promover o espírito desportivo, o jogo limpo e o respeito entre adversários, com valores como honestidade, cooperação e ainda a importância de sabermos ganhar ou perder. Sport Billy fez parte da tua infância? Esta foi mesmo uma grande viagem no tempo. Confesso que não é da minha altura, mas que me fez pesquisar e perceber que teve bastante impacto na geração que cresceu nos anos 80 no nosso país. Há mais mensagens para ouvirmos.
4: Bom dia, Lomar.
0: Vamos aqui à mensagem. O Sport Billy ainda estava a tocar de fundo. Vamos novamente ouvir este ouvinte.
4: Bom dia, Lomar. Bom dia, Nova Era.
0: Bom dia.
4: Lomar,
3: E o Marco e a Gina?
1: Ah, Marco e Gina, estes já são da minha altura. Falamos aqui dos anos 2000 para as aventuras de Marco e Gina, que era transmitida na RTP. Quem é que se lembra disto?
4: Agarra o sonho, viva a alegria da aventura deste...
1: As aventuras de Marco e Gina, uma série de animação europeia que acompanha um pombo padeiro e a namorada que viajam também na cidade onde vivem, Veneza, com muitas aventuras. A missão desta série, que é juntar Marco e Gina contra o vilão, o Conde Igor. Isto fez parte da minha infância. Se também fez parte da tua infância, ou então ouvias lá por casa na televisão, quando os teus filhos estavam a crescer, uma das séries que no início dos anos 2000 marcou também as crianças. Participa no 924-485-922, esta viagem no tempo, nas manhãs da nova era, com as séries, os desenhos animados que marcaram a infância de todos aqueles que cresceram a olhar para uma televisão, a contar os minutos para os episódios começarem e a perceber que ouviam naquele momento ou já não conseguiam voltar a ver. Participa 924-485-922.

0: de Blondies. Estamos a falar sobre os desenhos animados e as séries infantis que marcaram a tua infância. O WhatsApp da Nova Era continua a receber os áudios dos melhores ouvintes do mundo. Obrigado a todos. Vamos ouvir o João e ele vai recordar dois desenhos animados ou duas séries que marcaram, aliás, a infância dele.
1: Existiam dois, não eram bem desenhos animados, mas dois que marcaram a minha infância. Um deles... muito, muito conhecido, que era a Rua Sésamo. Acho que toda a gente se lembra da Rua Sésamo. E o outro que eu me lembro, que era no tempo dos Afonsinhos, era muito rústico, uma coisa muito simples, mas que tenho memórias do tempo dos Afonsinhos e da música de genérico incrível. Um abraço.
0: Um abraço também para ti, a recordar no tempo dos Afonsinhos e ainda a Rua Sésamo. Será que tu te lembras disto?

0: O genérico de abertura da Rua Sésamo, onde poderias viver muitas aventuras com o Poupas, o Ferrão, o Egas e o Becas, ainda o Monstro das Bolachas e a Rua Sésamo, um programa muito educativo que marcou várias gerações no nosso país. Será que tu te lembras? É bem provável que sim.
1: Traz um amigo teu.
0: Eu estou a ouvir que estás a cantar a letra. Ainda te recordas disto?
1: Tu vais poder.
0: Porquê é que eu não estou a cantar? Porque não tenho jeitinho nenhum para cantar e não quero que ninguém se vá embora do programa, por isso não vou cantar. Mas vou continuar a passar os áudios dos melhores ouvintes do mundo. Vamos para a mensagem da Luísa.
2: Bom dia, Nova Era. Eu sou a Luísa, sou de 85. E os desenhos animados que mais marcaram a minha infância foram Phineas e Ferb, Ruka e o Noddy. O resto, um bom dia.
0: Dois, aliás, três desenhos animados que marcaram a infância de quem cresceu no início dos anos 2000. Falamos aqui de Noddy, também Ruka, mas ainda Phineas e Ferb. E eu confesso que era muito fã desta série infantil do Disney Channel.
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0: O genérico de abertura de Phineas e Ferb, dois irmãos muito aventureiros e

Uma das séries que mais marcou a infância nos anos 2000, Phineas e Ferb, a ser aqui relembrado pela Luísa, que está a ouvir as manhãs da Nova Era e decidiu participar no tema. E tu, se tivesses que escolher os teus desenhos animados favoritos, aqueles que se calhar ainda te lembras dos episódios, qual o conteúdo que gostavas de ter feito parte até naquela imaginação infantil? Participa no WhatsApp da Nova Era, o 924-485-922. Esta lista já vai longa, uma viagem no tempo, desde os anos 80 até ao início dos anos 2000. Muitas mensagens que estão a chegar ao WhatsApp da Rádio Nova Era. Obrigado a todos. Acordar com a Nova Era é acordar com este ritmo, com esta boa energia e com as mensagens de todos aqueles que querem participar. Por isso, deixa o teu áudio no 924-485-922. Daqui a pouco, o Planeta Música, agora Raven Lené e Love Me Not.

0: Dominique Fike com Baby Doll, a versão Afro House de Uno. Bom dia, boa terça-feira. Vamos continuar com o tema de hoje. Falamos sobre desenhos animados. Uma viagem no tempo que está a ser muito nostálgica. Em alguns momentos até que podes ficar assim arrepiado ou arrepiada a recordar as séries, os desenhos animados, os animes que marcaram a tua infância e adolescência. Vamos para mais mensagens e ouvir o Mike.
1: Dois desenhos animados que marcaram a minha infância, ou que pelo menos vi muito quando era criança. Desde os Teletubbies ao Topo Gigio. Mas pronto, esses dois principalmente. Pronto, um grande forte abraço.
0: Um grande abraço também para ti, este ouvinte que está ligado na Rádio Nova Era e decidiu participar no tema Topo Gigio, um dos marcos também infantis que marcou várias gerações, mas ele a dar aqui destaque ainda aos Teletubbies. E será que também te lembras disto?
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0: O genérico de abertura dos Teletubbies na versão portuguesa.
3: Dipsy, Lala, Pou, Teletubbies.
0: Um programa infantil que marcou o final dos anos 90 e início dos anos 2000 com Tinky Winky, Dipsy, Lala e Pou, que vivem num mundo muito simples e colorido, cheio de colinas verdes, um sol sorridente com a cara de um bebê e ainda atividades pensadas para crianças de idade pré-escolar. Foi um dos destaques dos ouvintes no WhatsApp da Rádio Nova Era. Há mais áudios para ouvirmos nesta viagem no tempo com os desenhos animados mais marcantes.
4: Bom dia, Lomar. Bom dia, Nova Era.
0: Bom dia.
4: Sou de um tempo mais longínquo. Lembro-me de ver muito Pantera Cor-de-Rosa e a Pipi das Meias Altas.
0: Pipi das Meias Altas. Eu lembro-me que o meu pai comprou para mim, para a minha irmã, tenho uma irmã mais velha, a cassete VHS da Pipi das Meias Altas, onde o genérico era este.
5: Pipi lota para os meninos, sou pipi meias altas, é verdade.
0: É provável que isto te traga algumas memórias. Pipi Meias Altas, uma menina muito traquina que vivia aventuras cheias de imaginação, humor e liberdade num cavalo que adorava comer cenouras.
5: Ser o meu papá é um capitão, agora está a viver em tal.
0: Esta é a versão portuguesa da Pipi Meias Altas. E tu, se eu te perguntar qual o desenho animado, a série infantil que marcou a tua infância e adolescência, aquela que te deixa mais saudades e que se calhar tens lá em casa, em VHS, em DVD, ou então já procuraste assim alguma plataforma online para poderes rever episódios e mostrares à malta mais nova da tua família o que é que tu vias quando eras criança. Participa no WhatsApp da Nova Era, 924-485-922. Agora, as novidades do Planeta Música com Miguel Rodrigues.
6: Planeta Música. O novo single de Alok chama-se Flavor. É a nova faixa do DJ e produtor brasileiro, uma collab com o artista australiano Still Val. Alok está atualmente numa digressão mundial que vai passar por Londres na O2 Academy Brixton no próximo mês de junho.

Armin van Buuren já lançou a State of Trance 2026, mais uma edição desta compilação que está a celebrar 25 anos. Este A State of Trance inclui Serendipity, esta faixa que reúne Armin van Buuren e Andrew Bayer.

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0: Narys e Dua Lipa com One Kiss nas manhãs da Nova Era. Para esta terça-feira vais poder contar com um dia de céu nublado, ainda previsão de chuva fraca até meio da tarde. Quanto às máximas, o Porto vai chegar aos 18 graus, Viana do Castelo aos 19 e Paredes e Aveiro com 21 graus.
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0: Um programa cheio de nostalgia, uma viagem para as tuas memórias de infância, quando acordavas cedo para ver desenhos animados, saías da escola e ias a correr direto para casa. Para não perderes nenhum episódio, quais os desenhos animados e as séries infantis que marcaram a tua infância? Participa no WhatsApp da Nova Era, o 924-485-922.
2: Bom dia, Lomar. Bom dia, ouvintes.
0: Bom dia.
2: Sobre a rubrica de hoje, ou melhor, sobre o tema de hoje, alguém se lembra da volta ao mundo em 80 dias com o Willy Fogg? Obrigado, bom trabalho.
0: Bom trabalho também para ti, o Nuno, a recordar a volta ao mundo em 80 dias de Willy Fogg, onde talvez te traga também memórias.
3: Sou Willy Fogg, o jogador, e apostei.
0: Um dos desenhos animados que marcou também a infância de muita gente, com muitas aventuras.
3: Com fervor e quase sempre com amor.
4: E aqui estou eu, sou o Bigodão.
5: Eu sou o Tico.
0: As aventuras de Willy Fogg, a volta ao mundo em 80 dias. Continua desse lado com as manhãs da Nova Era. Tu também podes participar através do WhatsApp, o 924-485-922. Os desenhos animados que marcaram os teus dias quando saías da escola, acordavas cedo e não tinhas muitas preocupações. Participa, 924-485-922. Boa terça-feira, faltam 17 minutos para as 11 para ouvires Joel Corey e

0: Assim que se chama New Religion, a música de Bibi Rexha nas manhãs da nova era. Vamos continuar com os áudios dos melhores ouvintes do mundo por causa do tema de hoje, a recordar os desenhos animados que marcaram a infância.
1: Sou o Vítor, de Vila Nova de Gaia. Os desenhos animados que fizeram bastante sucesso no meu tempo foi o Speed, Gonzalez, André, arriba! Bom dia!
0: Bom dia, Vítor! A recordar o Speedy Gonzalez, que fazia parte dos Looney Tunes, com muitas aventuras com o Silvestre e ainda o Bugs Bunny. São muitas as mensagens que passam no WhatsApp no 924-485-922. Deixa tu também o teu áudio no WhatsApp da Nova Era.
2: Lembra dos Cavaleiros do Zodíaco. Um abraço e boa semana para todos.
0: O João a participar e a relembrar os Cavaleiros do Zodíaco, onde o genérico era mais ou menos assim.

que estreou em Portugal na RTP1 no início dos anos 90, mas que teve aqui também um período conturbado, porque devido à violência de alguns dos episódios, esta série foi mesmo cancelada e só anos mais tarde voltou a ser transmitida na televisão portuguesa. Os Cavaleiros do Zodíaco poderão também ter feito parte da tua infância, mas esta lista, que já vai enorme, falamos sobre séries, sobre desenhos animados, sobre os animes que marcaram os anos 80, 90 e o início dos anos 2000 em Portugal e que, através

0: Passaram gerações. Participa tu também, 924-485-922, no WhatsApp da Nova Era.
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da Nova Era. Bom dia, boa terça-feira. Vamos esquecer este tempo. O sol também nublado e pensar que amanhã o céu também vai ficar com o sol a brilhar e as temperaturas vão subir. Isso só amanhã. Por agora, aquilo que faz parte da tua realidade a partir deste momento é a presença dela, Silvia Braga.

0: bom dia, obrigada. Que bom intro, Ricardo.
1: Olha, estava aqui, apareceu-me, por acaso meti aqui no Google de como fazer uma boa introdução.
0: Ou no chat.
1: Não, por acaso não foi. Estou a brincar. Saiu aqui da alma. Aqui ainda me resta. Este programa foi uma verdadeira loucura no bom sentido. Obrigado a todos. O WhatsApp da Nova Era está imparável. Muitas, mas muitas mensagens. Algumas ainda não consegui abrir. Não dá para passarmos todos os áudios, mas sem dúvida que falarmos sobre nostalgia, as séries, ainda os desenhos animados, os animes que marcaram os melhores ouvintes do mundo numa viagem muito louca, mas interessante, desde os anos 80 até ao início dos anos 2000. Há pouco também passava aqui um áudio de um ouvinte que nasceu em 2005 e outros ouvintes pensaram, já ninguém nasce em 2005. Mas Luís, obrigado por estares desse lado com a Rádio Nova Era. Eu não posso falar muito, eu nasci 10 anos antes, em 1995, e foram aqui também muitas mensagens a chegarem ao WhatsApp da Nova Era. Silvia Braga.
0: Vou ser polémica.
1: Vai ser polémica.
0: Eu detestava a Rua Sésamo.
1: Não gostavas de
0: nada, recesso? Nada, mas o pior é que nós somos aquela geração que não havia televisão por cabo.
1: Mas então, falamos assim, sobre isso. Ou vias aquilo ou não vias.
0: Era aquilo ou mais nada. Então, eu só gostava do Egas e do Becas. De resto, se calhar, em que ano é que começou a dar a Rua Sésamo? Já nem me lembro.
1: A Rua Sésamo, deixa-me ver aqui.
0: A versão portuguesa.
1: Aquilo vem...
0: Com Alexandre Alencastre, na papelaria.
1: Aquilo vem de uma versão original, que era americana, mas na RTP, eu acho que foi final dos anos 70. Início dos anos 80.
0: Foi?
1: Já foi anos 80, que chegou a 89. Foi
0: 89.
1: Estava a confundir com os Marretas.
0: Pois, se calhar já era um bocadinho grande, eu 89 já tinha 8 anos e já não achava piada nenhuma. Eu adorava os Marretas. Adorava os velhinhos. Gostava muito. Sapo da Porquinha. Como é que ela se chamava?
1: Miss Piggy.
0: E havia uma versão que, entretanto, até cheguei a procurar, que eram os Marretas bebés em desenhos animados mesmo. Não era com os fantoches. Portanto, havia mesmo uma versão que adorava. Adorava essa versão animada. Mas eu não gostava nada da Rua Sésamo. Mas tinha que papar aquilo, que era o que havia. Não, era ou o Canal 1 ou o Canal 2.
1: E não havia mais.
0: Mas com sorte, Ricardo Lombar, já tinhas um aparelho de vídeo. Com sorte.
1: Um VHS.
0: Porque eles começaram foi
1: a Rua Sésamo. A Rua Sésamo, para mim, o primeiro contacto que eu tive com a Rua Sésamo foi depois de receber os livros da Rua Sésamo por parte de uma prima mais velha. E quando uma das minhas tias estava também a arrumar os brinquedos dela, deu-nos os livros, a mim e a minha irmã. Foi o primeiro contacto. Ou seja, quando eu nasci, a meio dos anos 90, não me recordo de ver a Rua Sésamo, mas sim de ler os livros da Rua Sésamo mais tarde.
0: Eu lembro-me que
1: e
0: havia.
1: Acho que ainda estarão lá em casa, no sótão dos meus pais.
0: Guarda. Mas olha, se formos falar de livros, também é um bom tema.
1: É.
0: Porque os livros da minha infância, quando comecei a saber ler alguma coisa, / início da adolescência, eu era completamente viciada nos 5. Mas é que tu não tens ideia. Viciada. E tenho uma grande tristeza que perdi grande parte numa mudança de casa, fiquei sem metade dos livros que tinha a coleção. Eu devorava um livro em 3 horas. Porque eu ficava em casa a ler livros, as férias de verão, a ler livros. E depois detestava uma aventura. Porque assim, uma pessoa é assim. Eu sou daquela tima.
1: Eu ia falar sobre
0: a
1: isso.
0: A tima oposta, não.
1: Eu adoro aventura.
0: Ah, pois
1: eu
0: não.
1: Uma aventura
0: já está.
1: Já
0: li uma vez, deram-me um. Acreditas que eu risquei a capa?
1: Tu riscaste a capa?
0: Mas depois li o livro e disse: não. Enid Blyton é muito melhor. Desculpem-me, eu sei que a Maria Alice Vieira, não é? Que escreveu, era ela e mais quem, já não sei. Muito mérito, também escreve muito bem, mas eu era muito fã dos 5. Acho que tinha a Enid Blyton tinha uma capacidade de descrição absurda, positiva.
1: Isabel Alçada. Ana Maria Magalhães
0: e Isabel Alçada, assim é que é. E portanto, mas são grandes escritoras, que todo mérito do mundo, quem me dera a mim, também não sou capaz. Mas era muito fã dos 5, adorava. E a Anitta, um bocadinho antes, a Anitta, que agora é Martine.
1: Agora mudou o nome, Anitta. Falaram aqui da Heidi e do Marco.
0: A Heidi também, no meu tempo.
1: Com um genérico muito, muito característico. Não falaram de um desenho animado.
0: Qual?
1: Que eu acho que muita gente cresceu a ver isto. E eu deixei aqui para o final.
0: E é o teu favorito?
1: Não é o meu favorito. Não é o meu favorito, mas sei que foi um que marcou a geração de muita gente.
0: Estou ansiosa.
1: Quem é que se lembra disto? Será que já estás a recordar?
0: Eu conheço isso, espera.
1: O que é que será?
2: Um país cheio de cor.
1: Abelha-maia.
0: Abelha-maia. Isso já é um bocadinho anterior à minha geração, que é a malta de, que nasceu 70.
1: Nos anos 70, sim, sim.
0: Isto é Agatha, sabes que é Agatha a cantar?
1: Sabia, sim, soube mais tarde quando estava
0: Meu
1: a pesquisar.
0: Deus. Isto para mim foi.
1: Que isto é cantado, não sei se esta
0: versão. Vai lá, vamos ouvir. É, toda a gente conhece a outra versão, não é? Sim, sim, eu ouvi esta, a outra versão, quando andei na faculdade.
1: Também falaram do Noddy e da outra versão do Noddy.
0: O Noddy é da tua época.
1: Já
0: apanhei. Não. Também é da Annie Blyton, escrito.
1: Sim, é mesmo viagem no tempo para que possas recordar.
0: Saudades. Olha, há um que eu acho que pouca gente se lembra, porque eu também tenho uns gostos um bocadinho peculiares. E então, lembro-me de ver, né, dois, que era o Ferdi, que era uma...
1: Lembras-te Falaram disso? Sobre isso, o Ferdi, é uma formiguinha.
0: É uma formiguinha.
1: Falaram sobre isso, oh, um ouvinte que falou sobre isso, que era...
0: Umas joaninhas lá, andavam a coletar as migalhas.
1: É o Ferdi, sim.
0: Como é que é?
1: É o Ferdi.
0: Ferdi, é Ferdi. Isso. Eu acho que o original é alemão, e lembro-me de ver isso e gostar muito de ver.
1: Andava com uma viola.
0: Exatamente
1: com uma viola
0: isso. Ou uma cigarra. Se anda com uma viola, é uma cigarra. Ah, deve
1: talvez.
0: Ser.
1: Talvez. Não, mas não. Aqui, pela imagem, parece-me uma joaninha.
0: Porque as cigarras é que... É uma joaninha, não é?
1: Sim, pela imagem é uma joaninha. Podes ver, se olhares aqui para o ecrã...
0: É uma joaninha, sim, senhor. É uma joaninha.
1: Parecia uma... Não, estávamos a dizer que era uma formiga, mas não era.
0: É uma joaninha. Agora, vendo a imagem, já me vais recuar até à altura em que tínhamos uma televisão a cores, com sorte. Se não, era a preto e branco.
1: Deixa-me lá confirmar, só uma também dizer.
0: Sem comando, e que víamos o canal 1 ou 2 e pronto. E o Agora Escolha.
1: É uma joaninha.
0: É uma joaninha. E o Agora Escolha, que no intervalo também dava desenhos animados. Era por isso que nós
1: Ah,
0: vimos.
1: Não, atenção, vamos corrigir. Espera. Pedimos desculpa a todos os pais. Era mesmo uma formiga que tinha uma paixão secreta pela joaninha Gwendolyn.
0: Ah.
1: Ok, aqui para corrigirmos, não induzirmos ninguém em erro.
0: Pronto, é um inseto pequenino, está tudo bem. E fofo, esse é fofo. Mas é isso, olha, obrigada por esta viagem, Ricardo Lamar.
1: Foi uma viagem em peras, se bem que não consegui ter o cinto de segurança na maior parte dela, confesso, porque foi uma manhã com muitas mensagens. Mais uma vez, agradecer a todos que participaram no 924-485-922. Esta aventura, se calhar, continua, mas agora uma aventura real que se passa no teu dia-a-dia, a trabalhar nas aulas. Por isso, para onde quer que vás, leva a nova era contigo para todo lado. Eu volto amanhã bem cedo, a partir das 7, com um novo programa, um novo tema, e amanhã vamos falar sobre o que é que tu não gostas que as visitas façam em tua casa. Vais poder participar e partilhar os teus áudios no WhatsApp da nova
0: Visitas em casa? Não quero.
1: Isto amanhã promete na passagem. Continua desse lado, boa terça-feira, Disco Lines e No Broke Boys, para ouvires na nova era.

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5: E aí vamos nós começar agora estas 4 horas, sempre com a melhor música sem parar. Espero que estejas aí a postos, ok? E preparado para ouvir a música mais animada para esta terça cinzentona aqui no Norte. Mas acho que amanhã parece que a coisa já vai mudar, hein? A menos que haja aqui uma reviravolta na previsão do tempo. Amanhã dá aqui conta que vamos ter o sol a brilhar e as temperaturas parece que finalmente vão começar a subir. Esperemos que assim seja.
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0: Diretamente do Caribe, aqui para o Porto, paredes e tudo à volta, uau, com o Never Alone, que é a verdade. A mais pura das verdades, tu nunca estás sozinho, estás sempre aqui com a melhor música, sem parares.
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0: E acredito que, de facto, muitas músicas que tentas descobrir com o Shazam, que vais ouvindo aqui na Nova Era, nem aparecem lá. Não foi possível identificar a música, não é? Pois é, porque há músicas que só ouves mesmo aqui na Nova Era. Offenbach agora já está a tocar com Be Mine nesta manhã de terça-feira, então deixa-te ficar e aproveita bem este dia para dar um bocadinho de cor, que seja através da música.

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0: E não há mesmo como evitar. O Alok que está em todo lado com música nova todas as semanas. Já vem mais uma esta semana, esta sexta-feira. Esta também é recente, acabou de ser lançada com o Khalid. Chama-se Dive Into Me. O brasileiro número 3 do mundo aqui a tocar na Nova Era. Música sem parar. E agora são exatamente 11h30. Boa viagem se vais aí na estrada. E um ótimo dia de trabalho. Ou então de folga, sim, porque há malta que também tem folgas à semana. Então, se é o teu caso, olha, aproveita bem esta folga. Lembro-me de ter tido folga durante muito tempo aos domingos e segundas-feiras e gostava, porque segunda-feira para mim era fim de semana. Portanto, então se é o teu caso, é aproveitar. Caso contrário, se estás aí a dar no duro, tal como eu, estamos juntos e com a melhor música sem parar é a garantia do meu lado, ainda até às 3. Agora, vem aí o Miguel Rodrigues, ele que traz as sugestões para estas primeiras saídas da semana no De Copo em Copo e depois, claro, continuamos juntos por cá com a melhor música sem parar.
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5: Vamos a isso, a começar agora. Meia hora de música sem parar.

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0: Este é o som da nova era, música sem parar, uma ótima terça-feira. E bom início de tarde de terça, não é? Que estamos aí quase, quase na iminência de entrarmos oficialmente na tarde deste dia, que está assim um bocadinho a modo cinzento, mas amanhã já melhoria. E entretanto, estava eu aqui a pensar com os meus botões que já há muito tempo que não olhava aqui para a previsão dos signos. Que sabem que é uma coisa que eu gosto e tento até acreditar quando é positiva para o meu. Portanto, vamos a isso. E como esta previsão dá conta de algo positivo para o meu signo, eu vou partilhá-lo. Eu sou aquela seleção positiva, aquela pessoa que faz uma seleção positiva da informação. Pronto, é bom, ok, vou acreditar. Se não é bom, vou já fechar e nem quero pensar mais nisso. Portanto, vamos então aqui olhar para a previsão dos signos para o verão 2026, que está aí quase na calha. Estamos praticamente a um mês do arranque oficial do verão 2026 e parece que há assim quase uma mão cheia. São quatro signos que vão ter mais sorte assim nos meses de verão que estão aí quase a chegar. Então, vamos a isso. Portanto, ouvidos à escuta, hein? Atenção, porque pode ser que seja o teu signo. Então, começamos pelo signo de Gêmeos, que parece que no verão 2026 vai atravessar um período de grande inovação e oportunidades revolucionárias, ok? Dizem os entendidos que este vai ser um ano de sorte, especialmente a partir do verão. Sorte material, ok? Portanto, money, money. E intelectual, portanto, vai ser um verão com mudanças positivas e perspectivas financeiras boas, ok? Portanto, malta de Gêmeos, tudo aí já fica com algum alento. Depois, o signo de Carneiro também parece que vai ter aí um verão assim auspicioso. É uma altura ideal para começar com novos projetos, pois vai ter muita motivação e coragem para liderar, ok? Portanto, Gêmeos e Carneiro. Entretanto, mais um signo sortudo agora neste verão 2026 vai ser signo de Sagitário. Então dizem aqui os especialistas na matéria, que não sou eu só estou a ler. Isto é de um site que é, deixa-me aqui ver, espera aí que eu vou-vos dizer a fonte. Personare, pelos vistos é assim especializado em horóscopo. Então, signo de Sagitário, também neste verão 2026 vai ter muita sorte, muita expansão mental, ok? Conhecimentos, novos conhecimentos, viagens e muita sorte, especialmente em investimentos e em estudos, ok? Energia em alta e vai facilitar concretizar metas que antes pensavam que estavam assim distantes. E por fim, parece que é mesmo o signo mais sortudo deste verão 2026, que é também o meu signo. Então, bom, por isso é que eu estou aqui toda feliz e contente. Desculpem-me, isto tinha que acontecer algum dia. Tinha que acontecer e eu vou acreditar que vai ser este ano. Então, a partir de julho vai ser assim o período mais favorável para o signo do Leão. Começa em julho e parece que vai durar um ano. Vai ser uma grande oportunidade para os signos de Leão brilharem com muita vitalidade, autoconfiança, no amor e na carreira. Parece que este verão vai trazer paixões intensas, novos projetos criativos e também reconhecimento. Ah, portanto, malta leonina tal como eu, parece que é desta.
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2: E vamos começar esta hora com uma viagem no tempo. Eu sei, malta, vamos até aos anos 80 para lembrar esta banda, que supostamente era também a banda favorita de Lady Di. E, entretanto, deixaram estas músicas para a posteridade, que são incríveis e super atuais, e desta feita com uma remix que é perfeita para tocarmos aqui na Nova Era. Eu sei que tu vais adorar ouvir esta música. Faz-me voltar atrás no tempo, até à altura em que ainda todos usávamos vinil lá em casa e tínhamos as coletâneas Top Star 84, 85 e afins.

na apresentação é claro que faltou dizer o nome da banda, mas esta banda, de facto, acho que dispensa apresentações. De qualquer modo, se houver aí alguém esquecido, foram os Tears for Fears com Everybody Wants to Rule the World, aqui na Nova Era.

2:40 mais da Nova Era, Dave aqui com a Thames em Rain Dance, a tocar da Nova Era, música sem parar. Só podia ser esta remix também assinada pelo nosso amigo DJ Dark. E já aí vem outro nosso amigo que começou a tocar aqui muito antes de ter atingido a fama mundial, mas agora é o superstar DJ Calvin Harris que chega com Blessings.

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0: Zappafly com Stronger Than Before. A tocar na Nova Era, música sem parar, e que tenhas aí também uma terça-feira muito forte em termos de produtividade e de coisas boas a acontecer. Entretanto, um beijinho também para o Manel Cardoso, que mandou esta mensagem.
1: Bom dia, Silvia Braga.
0: Bom dia.
1: Diretamente de Matosinhos, das festas do Senhor Matosinhos. Um beijinho grande, muito calorento, que esta chuva já está-me a estragar tudo. Ah! Um beijinho grande, lindona. Fui!
0: Olha, e nem a propósito, obrigada, Manela. Um beijinho também e um ótimo dia de trabalho. É bom lembrar que estão aí as festas do Senhor de Matosinhos, portanto já começaram, já começou esta romaria que todos os anos tem lá milhares de pessoas todos os dias e que é obrigatório passar por lá, nem que seja uma tarde, uma noite, não é? Para comer um pouco ao chouriço, ou uma sardinha assada, ou andar nos carrinhos choque ou afins. Portanto, certamente muita coisa sempre a acontecer por lá no Senhor de Matosinhos. Já fica aqui o highlight também desta sugestão dada pelo Manel Cardoso. Então olha, não só para Manel, mas para todos os milhares ouvintes do mundo, um beijinho assim apertado neste arranque de tarde de terça-feira, e deixa de ficar com a número 1 do Norte, claro, a Nova Era, música sem parar. E agora vem aí o Miguel Rodrigues com o Planeta Música. Logo depois, já sabes o que é que eu trago. Meia hora de música sem parar, essa está aqui sempre na calha para sair assim fresquinha ou quentinha, qual seja melhor o caso, a seguir para ti. Deixa de ficar, mas ainda antes disso, então, Planeta Música com Miguel. Música.
2: É uma colaboração que reúne dois dos mais prestigiados artistas australianos da música eletrónica. Fisher e Tones and I estão juntos na faixa Favour.

O DJ e produtor britânico Clooney deu uma nova vida à faixa lançada pelos Groove Theory em 1995. Chama-se One Question. Tem lançamento pela editora Hellbent Records.

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0: E o Drake, que fechou esta meia hora de música sem parar aqui na Nova Era. Entretanto, não te esqueças que hoje vamos ter aí novo passatempo LaserX em Matosinhos, com a entrada para esta experiência. 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Fica aí muito atento, porque vamos ter passatempo hoje à tarde com o Daniel Oliveira. Já dei uma dica, ok? Entretanto, chega já a seguir o The Kid LAROI com Pieces.
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1: 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E mais uma hora de música sem pagar aqui na Nova Era. Começa agora com o Topic. É sem pagar e sem parar. Topic com o Shimza e a Ace Evanesce. A primeira desta hora chama-se Missing You e é assim.

0: Claro que esta é uma das músicas do momento, assinada por Yugel, Jamaican, aqui a acabar de tocar na Nova Era Música Sem Parar. Se esta é a tua favorita, não te esqueças de votar nela para as 40 mais da Nova Era no nosso site. Portanto, passa por lá.
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0: E eu acho que esta semana ainda podemos passar muitas vezes esta música, acho que faz sentido. Pronto, mas eu não... Vá, quem não for portista, pronto, é o fair play do costume. Se não, os portistas, parabéns aos campeões. E aqui está esta música que se ouve muito no Dragão, sempre que é o golo do Futebol Clube do Porto. Portanto, cá está ela, o Kungs, aqui com This Girl, a tocar na Nova Era.

0: Aqui com o David Guetta em Save Me Tonight, a tocar na Nova Era, música sem parar. Entretanto, amanhã, nas manhãs da Nova Era, e depois de hoje teres estado aqui a lembrar os desenhos animados da tua infância com o Ricardo Lomar, amanhã vais falar sobre visitas, é verdade. Visitas em casa, o que é que não gostas que elas façam? Eu fico-me só, o que é que não gostas das visitas? Ponto. Visitas. É que depois fica a casa toda suja, malta, e eu gosto de ter a casa, eu cada vez mais tenho que ter a casa arrumada para estar bem. E portanto, é gente lá em casa, é que eu... Por mais arrumadinhos que sejam, mesmo que tirem os sapatos à japonesa e deixem tudo na entrada, fica sempre desarrumado e migalhas por todo o lado. Portanto, é isso que vais estar a falar amanhã nas manhãs da Nova Era. Eu acho que há malta mais simpática do que eu para visitas. Portanto, tens de falar com ele, com o Ricardo Lomar, entre as 7 e as 11, aqui nas manhãs da Nova Era. Entretanto... Ouvimo-lo de volta com as dicas de Copa em Copa. Isto é o Miguel Rodrigues.
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0: E parece que ainda foi ontem, mas 21 anos nos separam desde o lançamento desta música Outwork com Mr. G neste mítico e eterno Electro. Acabar de tocar por cá na Nova Era, música sem parar. Não esquecer que logo mais temos aí o flashback às 7 com o Daniel Oliveira.
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0: E agora passa um minuto das duas. Vamos às notícias com Miguel Rodrigues. Olá, Miguel.
1: Olá, Silvia. No topo da atualidade está a divulgação por Roberto Martínez dos convocados da seleção portuguesa para o Mundial de Futebol. Então são 27 nomes, 4 guarda-redes e 23 jogadores de campo. Guarda-redes convocados: Diogo Costa, Rui Silva, José Sá e Ricardo Velho. Quanto à defesa, estão convocados Diogo Dalot, Mateus Nunes, Nelson Semedo, Rubem Dias, João Cancelo, Nuno Mendes, Gonçalo Inácio, Renato Veiga e Tomás Araújo. Médios: Vitinha, João Neves, Rubem Neves, Bruno Fernandes, Bernardo Silva e Samu Costa. E quanto aos avançados convocados: Cristiano Ronaldo, também Gonçalo Ramos, Pedro Neto, Francisco Conceição, João Félix, ainda Rafael Leão, Gonçalo Guedes, Francisco Trincão. São os convocados para o Mundial de Futebol. O anúncio feito há pouco pelo selecionador Roberto Martínez. São jogadores que irão então acompanhar a seleção portuguesa para este Mundial, que será disputar nos Estados Unidos, México e Canadá, já a partir de 11 de junho e até 19 de julho. A seleção portuguesa está inserida no grupo K, com a República Democrática do Congo, também Colômbia e Uzbequistão. Portugal inicia a sua participação no próximo dia 17 de junho, frente à República Democrática do Congo. O jogo vai acontecer em Houston, nos Estados Unidos. Depois joga contra o Uzbequistão a 23 de junho, nessa cidade do Texas. E, por último, a 27 de junho, Portugal defronta a Colômbia em Miami. Para já, então, avançados os jogadores que irão acompanhar a seleção portuguesa neste Mundial de Futebol. Outras notícias: arranca hoje uma campanha de segurança rodoviária destinada às motos. Duas rodas, agarre-se à vida. A Autoridade Nacional de Segurança Rodoviária, GNR e PSP, lançam a partir de hoje esta campanha de segurança rodoviária para veículos de duas rodas a motor. Decorre até ao próximo dia 25 de maio. Hoje, no Porto, arranca o Fórum Comércio do Porto. Hoje e amanhã, na Alfândega do Porto, é a terceira edição deste fórum dedicado ao tema da rua ao algoritmo. Então, ao longo de dois dias, este fórum vai falar de inovação, também digitalização, inteligência artificial e comunidade. O Fórum Comércio do Porto, a começar hoje na Alfândega. Também pelo Porto, hoje tem lugar mais uma sessão no ciclo que discute cinema e saúde na Fundação António Cupertino de Miranda. Hoje às 9:30 da noite vai falar-se de sociologia e política com Manuel Carvalho e Alberto Castro. Moderação é de Guilherme Macedo e vai falar-se de três filmes: Batalha Atrás de Batalha, de Paul Thomas Anderson, Pecadores, de Ryan Coogler, e O Agente Secreto, de Kleber Mendonça Filho. Este ciclo, que vai continuar no dia 26 de maio, também no dia 2 de junho, a entrada é livre às 9:30 da noite na Fundação António Cupertino de Miranda. Para já, na nova era e até às 3, temos a Silvia Braga.
0: Vamos embora, vamos a isso. Beijinhos, beijinho. Miguel.
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0: Vambora para mais uma hora que arranca agora na nossa rádio. Ainda bem que estás por aí. Se vais na estrada, boa viagem e precaução, porque chove. Ok, já ouvi dizer que não é muito forte, é aquela morrinha, mas cuidado então aí na estrada. Isto não estava na minha previsão do tempo, não estava. Começamos esta hora com Olivia Dean e So Easy.

0: Os Massive Attack aqui na Nova Era, música sem parar com Unfinished Sympathy. Gosto muito desta música, sei que tu também, é inevitável, não é? A música toda que toca aqui na Nova Era é incrível. Eu estava, entretanto, enquanto estava aqui a tocar uma música ou outra, estava a ouvir aqui alguns dos nossos apanhados, algumas das nossas gafes, e são muitas. Porquê? Porque nós ainda não fomos substituídos por inteligência artificial, e eu espero que não sejamos, mas o que é certo é que somos humanos, estamos a fazer rádio em direto e todos os dias nos enganamos. Todos os dias, eu todos os dias me engano, ou troco um artigo, ou me engasgo, e eu acho que isto faz parte de fazer rádio orgânica, pessoas para pessoas, é verdade, mas às vezes enganamos-nos um bocadinho mais, e tem muita piada. Para mim, eu acho que um dia devemos fazer aqui um best-of e passar estes apanhados da Nova Era, assim de inteiro, aí sim, é pá desgraça, isto aconteceu no ar, e malta, é assim, isto tem que ouvir. Eu vou partilhar com vocês aquela que para mim é o melhor momento de apanhados aqui da Nova Era. Eu nem vou dizer nada, eu vou deixar que vocês ouçam e depois falem comigo, ok? Partilhem a vossa opinião através do nosso WhatsApp. Portanto, então vamos aqui ao grande apanhado do Miguel Rodrigues na Nova Era.
1: E é isso mesmo, então está a complicar bastante a circulação este despiste de um avião. O acidente aconteceu ao início da tarde. Há, neste momento, redução de vias na VCI.
0: Aí não sei se perceberam, é o despiste de um avião na VCI. É claro que estas gafes incríveis, monumentais, do tamanho de um jumbo, de um 747, só acontecem aqui na Nova Era. Porquê? Rádio feita para pessoas. Para pessoas.
2: Verdadeiro, não tenho.
0: Ai meu Deus, ainda bem que não foi um despiste de um avião na VCI, porque senão o trânsito já é difícil, imaginem com um avião despistado. Era

0: fechada, são em cima das colunas do Sound Planet.
1: Ui, da nova era, quem?
0: Sonhou em ter um Opel Tigra e fez uma coleção de CDs tão grande que agora os partilha contigo no Flashback. Silvia Braga, na nova era.
1: É verdade, na próxima semana já estou aí de regresso ao Flashback e vou partilhar contigo as músicas que faço coleção. Desde que me lembro, em CD que eu vi a vezes sem conta, sim, malta, eu sou aquela que quando gosta muito de uma música, foi aquilo em repeat, 500, 1000 vezes, é verdade. Portanto, tudo isto que foi aqui dito, que eu já sonhei ter o Opel Tigra, sonhei muito, chateei muito com a minha mãe porque eu queria meter num crédito para comprar um Opel Tigra. E ela não me deixou. E bem, mãe, muito obrigada, porque ia esbanjar todo o meu primeiro ordenado em prestações do Opel Tigra, um carro que, como sabemos, entretanto, é assim, a modos que mal visto, não é? Eu continuo a gostar, eu queria o Opel Tigra cinzento. Também já dancei em cima de colunas do Sound Planet e não só, várias discotecas do Porto e tudo à volta, das quais muitas não me lembro, mas eram outros tempos e, portanto, tinha outra resistência e vinha trabalhar de direta. Tudo dito agora, direta também agora, só para a música sem parar, a seguir com mais meia hora que entra já de seguida. Para já, assim, só pequenina pausa com o Miguel Rodrigues e o Planeta Música.
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2: O novo single de Alok chama-se Flavor. É a nova faixa do DJ e produtor brasileiro, uma collab com o artista australiano Still Val. Alok está atualmente numa digressão mundial que vai passar por Londres na O2 Academy Brixton no próximo mês de junho.

Armin van Buuren já lançou a State of Trance 2026, mais uma edição desta compilação que está a celebrar 25 anos. Este A State of Trance inclui Serendipity, esta faixa que reúne Armin van Buuren e Andrew Bayer.

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0: E a pegar nesta música dos Everything But The Girl, Tracy In My Room, eu adoro esta versão, acho que está assim super atualizada, mas também a respeitar a versão original. Daniel Oliveira, concordas comigo?
1: Olá, acho que sim, acho que sim. Faz-me muito lembrar a original.
0: Pois é.
1: Mas já está com um sonzinho mais moderno.
0: Gosto, gosto muito. Por acaso foi um bom trabalho que ele fez aqui. Estas e algumas versões também que andamos aqui a passar, que são muito boas, muito adaptadas aos dias de hoje. Hã?
1: E olha que a voz da Tracy Thorne não é fácil de imitar.
0: Nada, nada, nada, nada, nada. É muito emblemática, é mítica, portanto, e mantê-la assim mesmo perfeitinha. Grande trabalho aqui do Mark Maxwell. Entretanto, o grande trabalho também vai ser do Daniel Oliveira, que vai pegar agora o serviço, pegar agora às três. Então, o que é que se passa? Estás a olhar
1: nada,
0: para onde?
1: Tá bom.
0: Não, não, eu acho. Continua, podes continuar.
1: Você está a olhar para os papéis.
0: Olha, não andes aos papéis, tens aqui um papel. Quer dizer que ele tem um passatempo. Era isso que ele queria saber. Se tinha o passatempo, tens tu o passatempo do Laser X em Matosinhos. Portanto, olha, já fica aqui a dica que vais poder ganhar com o Daniel Oliveira logo mais a partir. Vá, olha, já vou dizer tudo. É a partir das 4, é a partir das 4. Já está tudo dito. Portanto, fica atento que vai ser com ele que vais poder ganhar este presente, certo?
1: Bora.
0: Preparado? Tudo a postos? Então vamos a isso.
1: É, música e confortura até às 8.
0: É isso. E amanhã estou de volta às 11. Beijinhos. Até amanhã.
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4: 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Comigo Daniel Oliveira até às 8 horas com muita música. Já a começar com esta New Religion, Bebê Rexha.
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Future dos Good Boys nas primeiras desta hora, porque cá na Nova Era a música não para nesta tarde. Agora com o misterioso Uau, ele tem música nova e esta Never Alone toca por cá.

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É a música nova da Ina, chama-se Dream Out Loud, com o neerlandês Matoma a tocar aqui na Nova Era. A rádio que está a melhor música eletrónica sem parar, e também grandes giveaways. Atenção que hoje há um. Vai ser depois das 4 da tarde. A Silvia Braga já te pôs aí de sobreaviso. É com a LaserX. Vou ter uma entrada dupla para te divertires na LaserX em Matosinhos depois das 4. Agora vamos à agenda de Copa em Copa com o Miguel Rodrigues.

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0: remix da Intimidated do Catranada, a tocar por cá na Nova Era Rádio com a melhor música sem parar. Na próxima hora, giveaway Laser X para te divertires a valer a jogar em Matosinhos. Atenção, vais poder participar no nosso WhatsApp só depois das 4, quando eu fizeres o lançamento deste passatempo. Para já, Denis Ferrer para recordar a Church Lady.
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0: Fike, agora nesta nova remix em estilo Afro House, a tocar por cá na Nova Era. Tarde de terça-feira. 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Agora, quem está aí é o Miguel Rodrigues, sempre com novidades, desta vez do Planeta Música.
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2: É uma colaboração que reúne dois dos mais prestigiados artistas australianos da música eletrónica. Fisher e Tones and I estão juntos na faixa Favour.

O DJ produtor britânico Clooney deu uma nova vida à faixa lançada pelos Groove Theory em 1995. Chama-se One Question. Tem lançamento pela editora Hellbent Records.

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0: Chris Brown com Benny Benassi e Beautiful People nos minutos finais desta hora, já perto das 5 da tarde e do início de mais uma Happy Hour comigo e o Miguel Rodrigues. Muitas histórias para ouvir até às 7, também informação do trânsito e mais. Gashi vai fechar esta hora com o Snake.
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0: histórias também. Olá, Miguel.
1: Tudo apostos para mais uma Happy Hour.
0: Já sabes que vamos ter também a informação de trânsito e nesta hora o Só Quem é do Norte é que sabe. Para já, a música do Gel é Jamaican Bam Bam. A abrir esta Happy Hour de terça-feira.
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0: Kiss Me do Dermot Kennedy nesta Happy Hour da Nova Era.
1: E no dia em que o selecionador nacional de futebol, Roberto Martínez, divulgou os nomes dos jogadores que irão acompanhar a seleção nacional para o Mundial, que está quase a arrancar, ficamos a conhecer o tema que é a música oficial de apoio à seleção nacional de futebol. Chama-se É Tuga ou Nada. O tema reúne vários rappers bem conhecidos, como Sam the Kid, Bispo, também G-Son, Papillon e Sir Scratch, alguns dos grandes nomes do rap e hip-hop nacional que estão aqui juntos neste tema É Tudo ou Nada.

0: apoio à Seleção Nacional de Futebol a convite da Federação Portuguesa de Futebol. Foram reunidos então estes nomes que se juntaram em É Tudo ou Nada.
1: Estamos aqui de vez com o Papillon, G-Sun e Subscrets, É Tudo ou Nada, na Happy Hour da Nova Era. Agora que estamos a menos de um mês do arranque do Mundial de Futebol nas Américas do Norte, fica aí o Rafa Guido para ouvir a Famax. 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

0: Funky com esta Echoes a tocar na Happy Hour da Nova Era.
1: Olha, e há uma novidade que foi avançada pela HBO Max, que vai lançar podcasts sobre séries. O anúncio foi feito agora pela HBO Max, anunciou o lançamento de podcasts na Europa que servem de complemento para as suas séries mais populares. A estreia acontece exatamente hoje, nesta terça-feira, com Harry Potter, The Official Film Podcast. O anúncio então feito pela HBO Max com novidades. Agora haverá também podcasts dedicados a universos como A Guerra dos Tronos, House of the Dragon, também A Knight of the Seven Kingdoms e outros títulos, outras séries que são mais populares. Para já, a estreia cabe ao podcast Harry Potter, The Official Film Podcast.
0: Happy Hour da Nova Era com o de Copa em Copa também. Já a seguir, as melhores sugestões para as noites desta semana, que podes ouvir também em podcast, a propósito dos podcasts, no nosso site radionovaera.pt. Depois a música é da Kelani com a remix da Folded.
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1: 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Porta Jazz apresenta João Pedro Brandão e Teresa Costa. Já antecipando a noite de amanhã, quarta, no Era Uma Vez no Porto, Raw, Pedro Taboada invites Obstinados. 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

0: Hour com Better a tocar aqui nesta Happy Hour da Nova Era. A esta hora vamos então saber como anda o trânsito no Grande Porto com Miguel Rodrigues.
1: É, olha, com o trânsito já complicado no sentido Freixo Rábida da VCI, a partir da Ponte do Freixo e até à saída para a A3, temos também entre o Norte Francos e a Ponte da Rábida para Gaia, no sentido contrário a Rábida Freixo, a partir da Ponte da Rábida e até ao Nó das Antas. Também nos dois sentidos da Avenida AEP, A28, no sentido do Matosinhos-Porto, a partir da Ponte de Lessa. Temos ainda A3, sentido Maia-Porto, desde a A4 até à VCI. Neste mesmo sentido, também a Via Norte, ainda em Gaia. Já ligações para o Nó de Coimbrões pela A44 e A1.
0: Happy Hour da Nova Era, com informação de trânsito a ser atualizada também na próxima hora. Ainda antes das 6, vamos ter o Só Quem é do Norte é que sabe.
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Lonely Days do Shafri Tu, com os seus sons habituais de batucada aqui na Nova Era, nesta happy hour de terça-feira. Agora, como só quem é do Norte é que sabe, das manhãs da Nova Era, vamos lá conhecer como é que foi a edição de hoje, agora com o Ricardo Lomar.

0: todas as manhãs na Rádio Nova Era, pões à prova a tua cultura geral no Dicionário do Norte, com palavras, expressões, lugares míticos e ainda gastronomia verdadeiramente nortenha. Hoje, em destaque, está uma palavra que foi criada por causa de uma expressão muito utilizada por parte deste grupo de turistas, nomeadamente ingleses ou americanos, quando visitam a cidade do Porto e outras cidades do Norte, uma expressão característica que significa anda, venham daí, vamos lá continuar esta visita. E a partir disso foi criada esta palavra. Vamos aos bitites que chegaram ao WhatsApp da Nova Era.
1: Bom dia, Nova Era. É Susana de Irmesinda.
0: Bom dia.
1: Ora bem, se nós formos daqui de Irmesinda, apanhamos o comboio, vamos ao Porto, é só camões. É cheinho de camões. Sejam todos felizes e uma boa semana para vocês. Beijinhos.
0: Uma boa semana também para ti, Susana, sempre ligada à Rádio Nova Era, a deixar um bitite no WhatsApp. Vamos a mais áudios.
2: Bom dia, Lomar.
0: Bom dia.
2: A palavra de hoje é camões.
0: Será?
2: Boa semana!
0: Boa semana também para ti, Joana, com a Rádio Nova Era. São muitas as mensagens que não param de chegar.
3: Olá, bom dia, Nova Era.
0: Bom dia.
3: Aqui é o João Ferreira que fala e a palavra nortenha hoje em destaque é camone. Olha, veio mais um camone.
0: Costuma ser assim, João. Obrigado pelo teu áudio no WhatsApp da Nova Era. Vamos a mais bitites.
4: Bom dia, Ricardo Lamar. Bom dia, ouvintes da Nova Era.
0: Bom dia.
4: Bem, posso estar enganado, mas no Porto há muitos camones e no Norte então é que há. Um abraço a todos e para os camones também.
0: Um abraço também para ti, André. Continua desse lado com a Rádio Nova Era. As mensagens estão em modo sem parar no WhatsApp.
5: Bom dia, Lamar. Bom dia a todos.
0: Bom dia.
5: A expressão de hoje, penso que são os camões. Lembro perfeitamente de ser pequenito e ir com a minha mãe ao Porto e a minha mãe chamar isso aos turistas. Beijinhos para todos. Bom dia.
0: Sónia, bom dia. Continua desse lado com a Rádio Nova Era e, de facto, não há quem enganar, porque só quem é do Norte é que sabe o que são os camões.
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0: Um minuto depois das 6, notícias na Nova Era com o Miguel Rodrigues.
1: Então, as histórias deste dia que passam desde logo pela antecipação do Mundial de Futebol e da participação de Portugal. Foi este o dia em que Roberto Martínez, o selecionador nacional, anunciou o nome dos jogadores que foram selecionados para participarem no Campeonato do Mundo de Futebol, que está quase a arrancar, começa já no próximo dia 11 de junho. Então são 27 nomes, 4 guarda-redes e 23 jogadores de campo. Quanto aos guarda-redes, são Diogo Costa, Rui Silva, José Sá, também Ricardo Velho. Na defesa, Diogo Dalot, Mateus Nunes, João Cancelo, Rubem Dias, Nelson Semedo, Nuno Mendes, Gonçalo Inácio, Renato Veiga e Tomás Araújo. Nos médios, Vitinha, João Neves, Rubem Neves, Bruno Fernandes, Bernardo Silva e Samu Costa. E nos avançados, Cristiano Ronaldo, que está convocado então para o Mundial de Futebol. Também Gonçalo Ramos, Pedro Neto, Francisco Conceição, João Félix, Rafael Leão, Gonçalo Guedes e Francisco Trincão. São estes os nomes convocados para o Mundial de Futebol, que está quase a arrancar, este Campeonato do Mundo de Futebol, que vai decorrer simultaneamente nos Estados Unidos, México e Canadá, entre 11 de junho e 19 de julho. A seleção portuguesa está inserida no grupo K, com a República Democrática do Congo, Colômbia e Uzbequistão. O primeiro jogo de Portugal está marcado para 17 de junho. Falta cerca de um mês, pouco menos de um mês, frente à República Democrática do Congo, em Houston, nos Estados Unidos. Então, para já, divulgados os jogadores que irão representar Portugal neste Mundial de Futebol. Outras notícias pela cidade do Porto. Hoje e amanhã está a decorrer o Fórum Comércio do Porto. Fala-se, claro, de comércio, digitalização, inteligência artificial e comunidade. Decorre hoje e amanhã na Alfândega do Porto. É a terceira edição deste fórum dedicado ao tema da Rua ao Algoritmo, uma iniciativa do município do Porto. Também pelo Porto, hoje temos mais uma sessão do ciclo que fala de cinema e saúde. Este ciclo de conversas à noite, visões e argumentos sobre cinema e saúde. Hoje vai falar-se de sociologia e política com Manuel Carvalho e Alberto Castro, moderação de Guilherme Macedo. Vai falar-se hoje dos filmes Batalha Atrás de Batalha, Pecadores e O Agente Secreto. Este ciclo, que vai continuar no dia 26 de maio, também no dia 2 de junho, acontece na Fundação António Cupertino de Miranda, às 9:30 da noite. Do Porto para Paredes, o município de Paredes está a promover até ao final deste mês a 8ª edição da Semana do Ambiente e a 2ª edição da Semana da Energia e Ação Climática, com as 40 ecoescolas do concelho, para dinamizar mais de 4 dezenas de iniciativas de sensibilização ambiental destinadas à comunidade escolar. A iniciativa 40 ecoescolas, 40 atividades, está então a decorrer até ao final deste mês de maio, até o dia 29 de maio. Por aqui na Nova Era continua a Happy Hour.
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0: conhecida remix dos Shapeshifters para esta We Are The People, Empire of the Sun, a tocar nesta Happy Hour.
1: E parece que há uma tendência de apresentar agora remixes de temas de Nina Simone. Pelo menos temos aí a segunda remix já deste ano. A primeira foi de Desiree para For Woman, lançada em março, esta remix de um dos temas de Nina Simone. Agora temos outra remix com assinatura de Moshak, o DJ produtor brasileiro. Lançou uma remix de um tema de 1964 de Nina Simone, Sea Line Woman.

0: A remix Sea Line Woman, tema de Nina Simone, aqui com uma remix assinada por Moshak, o DJ e produtor brasileiro. Sabes que o nome real dele é Pedro Luís Nunes Maia. Moshak, que no último Top 100 DJs da DJ Mag ficou na posição 51, portanto mais ou menos a meio da tabela dos melhores do mundo. Moshak a apresentar esta remix do tema de Nina Simone. O original fez parte do álbum de Nina Simone, Broadway Blues Ballads.
1: Ir uma esplanada e um bom cocktail na mão. Happy Hour da Nova Iorque com Nina Simone, Sea Line Woman, a remix de Moshak. 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

0: Fever Dream de Alex Warren. Este é a remix que ouves por cá na Happy Hour da Nova Era.
1: Foram já divulgados os nomeados para os BET Awards, os Black Entertainment Television Awards, estes prémios que distinguiram agora nas nomeações. Cardi B, ela lidera as nomeações para a edição 2026 dos BET Awards. Tem um total de 6 nomeações. Logo atrás, Kendrick Lamar, também Mariah the Scientist, com 5 nomeações cada, com 4 nomeações. Nomes como Doechii, também Doja Cat, Teyana Taylor, Olivia Dean estão também entre os principais nomeados. Ainda na lista dos nomeados, com 3 nomeações, Bruno Mars, Chris Brown, A$AP Rocky, Metro Boomin, também SZA, são alguns dos nomes que estão também em destaque nas nomeações para estes BET Awards.
0: Happy Hour da Nova Era, daqui a pouco com a atualização do trânsito. Primeiro, ainda para ouvires o The Kid LAROI com o novo single Pieces.
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0: Happy Hour e agora a atualização do trânsito no Grande Porto com a ajuda do Miguel Rodrigues.
1: Então vamos lá saber onde para o trânsito a esta hora no Grande Porto. Temos na Viçaí trânsito nos pontos habituais a esta hora, trânsito complicado no sentido da Rábida Freixo à passagem pela Ponte da Rábida. Depois temos também maiores dificuldades junto ao Nó das Antas. No sentido contrário, Freixo a Rábida a partir do Mercado Abastecedor até à Seda para a 3. Volta a complicar a partir do Nó de Francos até à Ponte da Rábida para Gaia. Também ligações para a Ponte da Rábida no sentido de Gaia-Porto na A1, com trânsito já com maior intensidade a esta hora. Por falar em Gaia, também ligações para o Nó de Coimbrões pela A44 e pela A1 com algum congestionamento. Temos a Avenida AEP, também a A28 sentido Matosinhos-Porto a partir da Ponte de Leça e a A3 sentido Maia-Porto entre a A4 e a VCI.
0: Happy Hour da Nova Era, de volta à música com Bibi Rex e os Faithless, New Religion.

0: que demorou 11 anos a ver a luz do sol, por assim dizer. Esta Repeated, Martin Garrix com o Ed Sheeran, agora finalmente editada. 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
1: Olivia Rodrigo fez hoje um anúncio. Vamos ter um novo single esta semana. Vai sair na próxima sexta-feira. Um tema novo de Olivia Rodrigo, depois do single de apresentação do seu novo álbum, que foi o tema Drop Dead. Agora vem aí The Cure. Vai ser então o novo single de Olivia Rodrigo, com o lançamento agendado para a próxima sexta-feira. A cantora norte-americana está em contagem decrescente para o lançamento do seu novo álbum, que sai já no dia 12 de junho. Estamos há poucas semanas do lançamento de You Seem Pretty Sad for a Girl So In Love. É o título do novo álbum de Olivia Rodrigo, dia 12 de junho. E então esta semana vamos ter mais uma amostra desse novo álbum. É o tema The Cure.
0: Provavelmente mais um sucesso de Olivia Rodrigo. Vamos esperar por sexta-feira para ouvir. Já a seguir, Adam Port com S.G. Lewis.
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0: Tempo ainda para ouvires o Topic com o Shimza e o A7S nesta Missing You. Eu volto já

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estás muito bem ligado no flashback da nova era, as músicas que fizeram história aqui na playlist da nossa rádio. Harry Romero, hoje nas primeiras, também com A Night at the Black. E agora, a dupla Jam and Spoon, Right in the Night.

0: Super Mode com Tell Me Why a tocar no flashback da nova era, projeto dos DJs suecos Steve Angelo e Axwell, que mais tarde vieram a formar os Swedish House Mafia. Aqui com o projeto Super Mode nesta Tell Me Why, que tem samples de uma música bem conhecida dos Bronski Beat, do álbum The Age of Consent, A Small Town Boy, da banda de Jimmy Somerville.
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0: A viagem no tempo continua no flashback da nova era, agora com Mason vs Princess Superstar e este clássico da música eletrónica Perfect Exceder.

0: Esta é do suíço Yves La Roque, chama-se Rise Up, nos minutos finais deste flashback da nova era, que ainda tem, por exemplo, para ouvir The Source com You Got The Love, um original de Candy Staten de 1986. Em 91, os The Source fizeram isto. Já vais ouvir. Amanhã estou de volta para mais um flashback.
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O novo single de Alok chama-se Flavor. É a nova faixa do DJ produtor brasileiro, uma collab com o artista australiano Still Val. Alok está atualmente numa digressão mundial que vai passar por Londres na O2 Academy Brixton no próximo mês de junho.

Armin van Buuren já lançou a State of Trance 2026, mais uma edição desta compilação que está a celebrar 25 anos. Este A State of Trance inclui Serendipity, esta faixa que reúne Armin van Buuren e Andrew Bayer.

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1: É uma colaboração que reúne dois dos mais prestigiados artistas australianos da música eletrónica, Fisher e Tones and I. Estão juntos na faixa Favour.

O DJ produtor britânico Clooney deu uma nova vida à faixa lançada pelos Groove Theory em 1995. Chama-se One Question. Tem lançamento pela editora Hellbent Records.

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